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21 horas e 17 minutos.

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0: 21 horas e 48 minutos.
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0: 22 horas e 1 minuto.
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0: Ave Maria do céu. Obrigado mais uma vez. Tamo junto, viu?
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0: 22 horas e 16 minutos.
1: Com mais força, mais energia, mais alegria, senhoras e senhores, Zé Vaqueiro!
2: Boa noite, Fortaleza!

0: José,
1: que alegria, Zé.
0: É doido, obrigado. A alegria é minha. É uma honra estar do seu lado, é uma honra cantar com você.
1: Bom demais, bom
0: ser
1: demais.
0: Ser seu amigo, ser seu parceiro.
1: Obrigado, Zé.
0: Ele veio direto, é bom demais.
1: Você teve comigo no drive-in do Zé, né?
0: Foi.
1: E é a parceria do Zé.
0: Eu vou botar, meu passarinho pra voar. Vou... A banda toca?
1: Toca.
0: Não, mas vou atrasar.
1: Olha
0: não.
1: Que eu vou cantar mais um.

0: Eita, mano. Já entrou, não tô. Muito bom.
1: Eles são bons demais. É uma banda boa, meu filho. Não tem como não.
0: Ó, banda diferente.
1: Mandar um abraço, obrigado, viu? Um beijo pra vocês.
0: Obrigado. Obrigado.
1: Amo vocês, tá?
0: Obrigado.
1: Tamo junto.
0: Aplausos pro nosso artista.
1: Obrigado, Fortaleza. Deus abençoe vocês.
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0: vamos, gente.
1: Vinte e duas horas e 33 minutos.
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0: Obrigada, Petrolin!
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0: 23 horas e 2 minutos.
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0: 23 horas e 45 minutos.
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ano, eu queria agradecer aqui o carinho de cada um de vocês, a presença. A gente está hoje aqui comemorando, né, 15 anos de carreira. Parece que passou assim rápido. A gente fica nessa estrada, nessa vida louca de fazer shows pra lá e pra cá. E a gente nem percebeu o tempo passar. E hoje a gente vê essa multidão aqui juntinho com a gente. Essa galera com essa energia, essa galera com um carinho, sabe? A gente tá aqui olhando pra vocês, a gente vê no rosto de cada um a satisfação que é estar presente nessa data marcante pra nossa carreira. Obrigado por vocês saírem das suas casas pra cantar, curtir esse momento juntinho da gente aqui. Sejam bem-vindos. Essa aqui é uma viagem que a gente vai fazer de 15 anos até aqui, e mais 15, mais 30, mais 20. E vamos cantar juntinho com a gente, pra gente contar onde tudo começou, mais ou menos assim, ó.

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0: Murilo Rubi.
1: Obrigado, velho.
0: Obrigado, gente. Obrigado, mais uma vez. Irmão. Muito, muito, muito, muito obrigado. Que Deus abençoe muito sua vida, seu projeto, obrigado sua vocês. Carreira, sua história.
1: Muito feliz, viu? Muito feliz.
0: Isso,
1: obrigado de coração obrigado. Por tudo.

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0: hoje, Val Dantas.
1: É contigo.
0: Hoje lembrei de você.
2: Eu também.

0: Obrigado, Chitão. Obrigado, Chororó. Obrigado a vocês. Gente, um beijo no coração de vocês. Que Deus abençoe, viu?
1: Valeu.
0: Obrigado, Chororó.
1: Bom demais.
2: Obrigado, Eduardo.
0: Fiquem com Deus, gente. Que Deus abençoe a vida de vocês. Fiquem com Deus.
3: 2 horas.

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0: O Matheus!
1: Meus irmãos, Cleber e Cauã!
0: Matheus Vargas!
2: Muito bom dia pra você que tá sintonizado na Rádio Polo. Essa é mais uma Love Song.

0: Tu Jorge Ben. Ué, mas não era Jorge Ben, mano?
1: Não, mas liga aqui,
0: o
1: som é louco também.
0: É quente, zica mesmo, tio. Mas se liga nessa aqui, ó.

0: 3 horas e 16 minutos.
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0: busca do canhão.
1: Você tá doido? 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

0: 3:31.
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0: Muito obrigado.
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existem canções que acabam se tornando eternas na vida da gente. E essa pra mim é uma delas. Tive o prazer de gravá-la com uma pessoa especial demais, nosso inesquecível João Paulo. E eu gostaria de matar um pouquinho dessa saudade com todos vocês.

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0: Priscila Senna maravilhosa.
1: 4 horas e 15 minutos.
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0: aí, tudo bem?
1: Tudo bem, sim.
0: Tem uma surpresa pra você.
1: O quê, amor? Fala logo.
0: Calma, é surpresa.
1: Ah, fala logo, amor.
0: Você confia em mim?
1: Claro que sim.
0: Então te pego às 9.

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0: satisfação.
1: Coisa linda!
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1: Que presente.
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0: 4 horas e 45 minutos.
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2: 5 horas.
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1: Olha a hora, meu filho, olha a hora, 5 da manhã, mais 3 minutos, 5 e 3. Quinto, 13 de agosto. Ô, Xaropinho, ainda bem que é 13 de agosto, quinta-feira, viu?
2: Rapaz!
1: É, não é sexta, não, hoje é quinta.
3: Fresca!
1: É, o povo tem o costume de dizer sexta-feira 13, né? Mas hoje é quinta. É quinta-feira 13, 13 de agosto. Pra você que tá do outro lado, obrigado pelo carinho. Cedinho da manhã, rapaz. Tá um friozinho bom da gota, viu, Xaropinho? Tá. Muito bom dia pra você, tamo chegando. Vamos ficar juntinho até as 7 da manhã. Isso mesmo, até as 7 horas. Eu daqui, você de lá, em nome da Casa do Bolo, nosso amigo Langstein, Dona Bebeta. Tá acordado primeiro de que eu, viu, Xaropinho? Tenho certeza absoluta. Tão pegado.
3: Presta atenção, rapaz.
1: É, tão pegado. Nosso amigo Carlos de Pininha também tá ligadinho com a gente, já cedinho.
4: Uma alegria, seja linda.
1: Carlos também, meu filho, tá dormindo junto com as galinhas já, viu? É, tá, pega aquela maior lá e já vai pra panela, velho.
4: Eu tô aqui pra ensinar.
1: Galinha batida na hora, né, com nosso amigo Carlos de Pininha. 3 da manhã, meu filho, tá com cagota serena, hein? É muita pressão, né? Vamos embora despertando você. E pra gente começar bem hoje eu tô daquele jeito. Voltando do cabaré. Quem foi ontem, tá voltando hoje.
5: Oxe.
1: Zito Alves, vai.

Olha, 5 horas e 12 minutos, meu filho, tire essa daí da programação. Isso, pode tirar, pode tirar, pode tirar. Eu tava aqui prestando atenção. Isso é Digão Ferraz, né? Isso é Digão Ferraz. Isso aí já é mais romântica, já é mais romântica. É assim mesmo, Xaropinho, é? É assim mesmo, Xaropinho, é? 5 da manhã, mais 13 minutos, 5 e 13. Quinta-feira. Olha a hora, meu filho.

Foi negócio bom, meu filho. Olha, 5:26, 5:26. Deixa eu dar um abraço aqui, nossa amiga. É o nosso amigo Flávio, né? Hoje teve caminhada não, viu, Xaropinho? E nossa amiga Josélia, que é bem lá no sítio Areias de Serrinha, tá na caminhada, né? Abraço nosso amigo João, é, João Gordo, né? Um abraço lá pra João Gordo, como é conhecido, lá próximo de Balão, é Balão, né? Ali sítio Areias de Serrinha. Abraço pra Galdino Santos, lá no sítio Serrinha também, né? Toda a família. Ela toma boa ligadinha com a gente já cedinho da manhã. Meu amigo Severino, nossa amiga Lourdinha, nosso amigo Branquinho. Abraço pra vocês, tá bom? 5:27 aqui na Cambuca, 5:27. Mais uma, Xaropinho. Mais uma pra gente ir no intervalo. Então pronto, então prepara aí mais uma, vai.

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5: Olha, forrozão da Cambuca, aqui na sua Cambuca FM. É bom demais, macho. Não tem aparelho, não. É assim que diz. É charu meu. Abraçando aqui, ó, seu Antônio Queiroz, Aparecida Queiroz, também no centro da cidade. Ô, meu filho, meu amigo Beto e Liliano, lá no ponto certo. Olha a hora, Betão, olha a hora, 5 da manhã, mais 34 minutos. Hoje, no ponto certo, tem os melhores lanches pra você ali em frente à Policlínica, viu? Beto e Liliano, tamo lá pegado já, viu, Xandão? É. Tem a parinha não, né? Abraçando também aqui, ó, doutor Roberto Almeida, o advogado do povo no centro da cidade. A galera lá. Como é o nome? Como é o nome, meu filho? É Netinho, né? Lá em Samambaia. Netinho, rapaz. Netinho. Tá? Era Netinho do Espetinho, né? Ele agora não veio do Espetinho mais, não. Era do Espetinho. Era.
6: Presta atenção.
5: Um abraço pra Netinho. Tá ouvindo? Lá em Samambaia, rapaz. Diz, ó, Claudinho, eu peguei tu falando, não sei, não. Cheguei em casa e coloquei. Vai lá. Valeu, Netinho. Valeu. É. Netinho é testar. Nossa amiga Carla Lipininha ali ao lado da escola João David Souza. Onde você encontra galinha da melhor qualidade, viu? 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

0: Ô, meu filho, faltando um minutinho. Um minutinho pras 6 da manhã. Ó. Negócio bom. Soltaram os carneiros, meu filho. Tá tudo solto na estrada. Uma hora dessa, mas já, né? Ô, meu filho, hein? Presta atenção.
1: Rapaz!
0: Presta atenção, rapaz. Deixa eu mandar um abraço pra Nicinha Sertaneja. Tá ligadinho também com a gente, né, aqui no Alto das Oliveiras. A galera lá da Vila do Campo. Terezinha, um abraço pra Terezinha lá na rua Júlio José de Lima. Estamos chegando às 6 da manhã, viu, meu filho? 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Eita, negócio bom da gota. Ô, Xaropinho. 6 da manhã, ó.

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1: Eita, meu filho, essa não tem aparinha não, né? O Xaropinho, Xaropinho, deixa eu mandar um abraço aqui para seu Antônio Poeta, tá ligadinho com a gente, né? Isso, seu Antônio, um abraço, viu, seu Antônio? Seu Antônio Poeta é o autor do hino Santa Mariense, né? Pronto. Ô Xaropinho, eu deixei esse pedacinho aí, né? Eu deixei esse pedacinho aí passar. É, pra mandar um abraço aqui, eu ia colocar essa outra aqui, né? Eu ia colocar essa outra. Mandar um abraço aqui pra Maciel, pra Pomba. Não é isso? Pronto. É o fiscal e a fateira, né? Essa daí a gente tocou antes de ontem, né? A gente tocou antes de ontem. Pronto. Mas é Gessier Quirino, não. É Raldane Lima. Viu, Xaropão? E a gente vai tocar o fiscal e a fateira, viu, seu Antônio? O fiscal e a fateira, não. O beiju e a viúva, rapaz. É, o beiju e a viúva.
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2: Eita, ô meu filho, beijo mofado,
3: rapaz. Presta atenção, rapaz.
2: Não há quem queira, tá cagando, sério, né? Ei, você quer, meu filho, beijo mofado?
3: Não, fresca.

Quem sente o poder do Criador não tem nada maior que a natureza. É o Mote em 10 para Raimundo Nonato. E Nonato gosta. Mais uma vez, aplausos para os cantadores.

Deus no teto do céu não botou telhas pra dar sombra ao pináculo das montanhas. Não tem teia que vença a das aranhas, nem tem lã que supere a das ovelhas. No cortiço a indústria das abelhas, o zangão não faz nada nessa empresa. A rainha com pompas de princesa, sem tempero no mel bota sabor. Pra quem sente o poder

0: Consciência do poder do maior arquiteto universal. 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Se as nuvens parassem de chover, faltaria alimento em nossa mesa. Se a lanterna do sol não fosse acesa, quem faria outra fonte de calor? Pra quem sede o poder do Criador, não tem nada maior que a natureza.
1: Natureza, o mais amplo dos projetos, o relâmpago sem flecha é instantâneo. A caverna é um lar subterrâneo para répteis, mamíferos e insetos. Sem pneus a enchente faz trajeto, e sem enfeite o pavão possui beleza. 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

0: que carrapato, muriçoca, barata, gafanhoto, e sem ter nojo de lixo nem esgoto, transmitindo doenças vive o rato. 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
1: 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Vai pra frente e pra trás com ligeireza, não tem câmbio nem quer retrovisor. 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

0: E camufla a raia na areia, caranguejo se enterra em pleno mangue. 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
1: O guará é bom de briga e o pinguim da família não se aparta. É só folha o cardápio da lagarta e é sem lã na tesoura da formiga. João de barro sem brita, cal e viga, sobre o galho constrói a fortaleza. E quem pintou o espaço azul turquesa não reforma o que fez nem muda a cor. E pra quem sente o poder do Criador, não tem nada maior que a natureza.
0: Animal, planta, peixe, pássaro e gente vive em terra com água, fogo e ar. E pelas leis da cadeia alimentar, uma espécie da outra é dependente. Sem a terra não tem sobrevivente, sem o fogo o planeta é só frieza. Sem a água não pode haver riqueza e sem o ar nada disso tem valor. Pra quem sente o poder do Criador, não tem nada maior que a natureza.
2: Aplausos.

0: Presta atenção, rapaz.
1: Presta atenção, meu filho. Nosso amigo Carlos de Pininha ali ao lado da escola João David Souza. Onde você encontra galinha abatida na hora. Já tem galinha, viu, Xarobinho? Galinha abatida na hora, nosso amigo Carlos e sua esposa Mônica, ao lado da escola João David Souza. Deixa eu mandar um abraço aqui pra Rômulo. Rômulo Carlos. É. Filho do nosso amigo Carlos também. Ô, Claudinho, de vez em quando eu escuto, Claudinho. Manhãzinha, quando eu me acordo cedo, tô ouvindo, viu? Ah, cago. Já tô quase
0: namorando. Oxe.
1: Namorando pra casa. Tem dia que ele acorda cedinho, meu filho. Vai ter dia. É Rômulo. Meu amigo Zé do Teté aqui no Alto das Oliveiras. Segura o bode, Zé.
0: Porque eu sou eu.
1: Deixa eu mandar um abraço também aqui pro nosso amigo Bola da Mercearia.
0: Menina, sou eu.
1: Ô, meu filho, tem como você colocar aí, segura o bode, Zé. Depois do intervalo eu coloco. Então vamos embora no intervalo, vai.

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0: Segura o bonde, Zé! Tamo voltando.
1: Segura o bode, meu compadre, Zé, mano. Tem que esse bode
0: tá... Olha, 6 horas e 36 minutos, 6h36. Tá... Aqui na sua Cambuca FM. Eita, que coisa boa. Daqui a pouquinho o programa Rota da Notícia. Pra você ficar muito mais informado, né? Gilson Fernandes, daqui a pouco.

0: Segura.
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2: Oxe.
1: Meu amigo Langstein e Dona Bebeta na Casa do Bolo. 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Novinho, quentinho pra você, ó. Tomar aquele cafezinho, hein? É no lanche da... É toda hora, é gostoso, meu filho. É. Em casa, não passa 5 minutos, não. Quando a gente... Tira um pedaço que bota a mão, já não tem mais. Tá cago, tá aí. Segura o bode, meu compadre Zé Mané. Segura o bode, Zé.
3: Esse é o quadro feito, carinho. Ao vivo, vamos.
1: É, meu filho, é segura o bode. Segura. Deixa eu mandar um abraço aqui também pra Dona Zefinha, lá no sítio Marrecas. Abraço, Dona Zefinha. Meu amigo arrepiado. É, meu amigo arrepiado, aquela turma boa por ali abaixo, viu? Sítio Marrecas, né? Dona Josefa Maria também.

Abraçando também, meu filho. Abraçando também aqui, ó. Chico de João Amaro, essa turma boa ali de Cid Chiquinho, que puxa o samba de coco, né? Puxa o samba de coco. Um abraço pra essa.

Abraçando nossa amiga Azulão, melhor bar da região. 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Essa, lembrando que essa palestra, viu, é totalmente grátis, tá certo? É grátis, não paga nada. Então seja bem-vindo nessa palestra, pra você que é do ramo, pra você que cria animal. O caminho pra aqui, ó, mais saudável para suínos, né? Sustentabilidade e a produção, né? Esse convite, essa palestra vai ser demais. Vai ser aonde, Xaropinho, essa palestra? No auditório da Escola Professor Agripino de Almeida. Pronto, vai ser dia 17, tá bom? Dia 17, a partir das 18 horas, vai ser à noite, tá bom? Então venha participar e fortalecer. 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É, tem a pareia não. Vitor e João botou pra torar, viu? 6 horas e 42 minutos, 6 e 42, depois das 6.

0: o futuro.
1: Chora, chora, chora, nega, chora, chora. Que danado de chorar, chora,
2: chora. Presta atenção, rapaz.
1: Faltando 10 minutinhos. 10 minutinhos. Dá tempo de tocar mais. Vai, vai. Cuida.

0: Olha a hora, meu filho, olha a hora, 6 da manhã, mais 54 minutos, 6h54. 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É, tomar aquele cafezinho e trabalhar, viu? Hoje é quinta, viu, Xaropeu? Cheirinho de final de semana já, viu? É, coisa boa, né? Ó, vem aí na sequência o programa Rota da Notícia com Gilson Fernandes, né? As principais notícias de toda a nossa região, você acompanha aqui na Cambucá. A partir de agora, viu? É, logo na sequência tem show da Cambucá. A gente se encontra daqui a pouquinho no show da Cambucá. Às 10, Padre Reginaldo Manzotti. Então, ó, fica com a gente nessa manhã de quinta-feira, porque tá daquele jeito. As principais notícias você fica sabendo aqui, viu? É. E meu dia tem notícia de novo. É notícia pra você ficar informado. Com ele, Jota Lima. E a programação maravilhosa aqui. Hoje tem Luanzinho, né? De 1 às 3. Pronto, aí de 3 às 4. Hoje nem tem Jota Lima de 3 horas e nem tem
1: que noite.
0: Antônio Carlos, né, Xaropeu? Tem não. Então pronto. Vamos embora, vamos embora. Agradecer a Papai do Céu por mais uma manhã. A gente se encontra daqui a pouquinho no show da Cambucá. Amanhã eu tô de volta às 5 da manhã, Xaropinho. Vamos embora, vamos pegar o beco.
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0: Cananeu.
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0: Oxe, que música da coisa, é.
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0: Ô, meu filho, ó.

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1: Ótimo dia, minha gente. Estamos chegando a partir de agora com mais uma edição do Rota da Notícia. Para você começar o seu dia muito bem informado, acompanhando as broncas policiais e o cotidiano de Santa Cruz do Capibaribe e de toda a nossa região. O mundo da segurança pública, as informações do cotidiano da nossa cidade, você fica sabendo primeiro aqui no Rota da Notícia. E seguiremos juntos com você até as 8 horas da manhã nesta edição de quinta-feira, 13 de agosto de 2026. Daqui a pouquinho você confere detalhes aqui comigo. Colombiano grava vídeo do próprio acidente antes de morrer na BR-104 em Taquaritinga do Norte. Mototaxista fica ferido em acidente de trânsito no bairro Santo Agostinho. Indivíduo acusado de assaltar crianças é preso em Caruaru. Casal é assassinado a tiros em Vitória de Santo Antão. Adolescente morre em grave acidente na BR-423, no município de Jupi. E ainda, guarda civil é preso por porte ilegal de arma de fogo e ameaça em Agrestina. Essas e outras informações você confere aqui, agora, no Rota da Notícia. Sejam todos bem-vindos e bem-vindas, porque a partir de agora teremos uma enxurrada de informações através do rádio. Obrigado a você que já está nos acompanhando na Rádio Vale, Rádio Cambucá FM, Rádio Jataúba FM também. Obrigado a você, internauta, que já está nos assistindo no nosso canal do YouTube, Santa Cruz Online. Lembrando que o nosso vídeo fica disponível o dia inteiro para você assistir. Claro, se você estiver pelo rádio e não tem como assistir agora, depois que terminar o programa, a nossa edição fica disponível e você pode assistir a qualquer hora do dia para acompanhar imagens das ocorrências que estamos narrando aqui para você, tá? Muito obrigado a você que nos acompanha agora, a você que vai nos acompanhar ao longo desse dia. O nosso muito obrigado pelo primeiro lugar de audiência nessa manhã de quinta-feira. Estamos aqui prestes, né, a encerrar mais uma semana e teremos mais uma edição carregada pela tampa com muitas broncas da área policial aqui da nossa região. A gente já começa o programa de hoje trazendo detalhes de um casal embriagado que foi conduzido para a delegacia de Santa Cruz do Capibaribe. Nós temos mais detalhes para compartilhar com você na reportagem do Anderson Mardoqueu.
2: Uma situação está sendo apresentada justamente pelo efetivo da ROMU, da Guarda Civil Municipal aqui de Santa Cruz do Capibaribe. Hoje é quarta-feira, mas a cachaça não para de derramar na nossa cidade. Pelo menos um casal, um Fiat Uno também sendo apresentado nessa situação. Eu converso mais uma vez com o Romuniano 01, que pode ser relatado, guerreiro, de informações iniciais sobre essa situação. Mais uma vez, boa tarde.
3: Boa tarde, Anderson. Boa tarde, gente. Nosso efetivo estava fazendo um ronda ali na aproximação ali da central de abastecimento, né, no Santo Agostinho, quando vimos um carro desgovernado, né, meio sem controle, com característica a princípio de uma pessoa que tivesse bebido ou tivesse feito uso de algum entorpecente. Ao aproximar a barca do veículo, foi observado que o senhor que estava dirigindo deu uma tapa na senhora que estava do seu lado. E na mesma hora começou a gritar: socorro, socorro, estão batendo em mim, vai me matar, vai bater em mim. De pronto descemos da barca, abordamos o casal, onde foi constatado que os dois também confirmaram que estavam passando a noite ingerindo bebida alcoólica, né? E a princípio ela não queria representar, disse que não ia representar no companheiro dela, né? Então medidas foram tomadas para que pudesse ser resolvido, mas do nada Ela disse, não, eu quero representar, porque ele vai chegar em casa, vai bater em mim, vai fazer. Quando a gente solicitou para que o cidadão entrasse na barca, ela foi para cima da barca, começou a bater a cabeça no vidro da viatura, dizendo, não, solte ele, que ele é meu companheiro. Muito embriagado o casal, né? Nosso efetivo foi falar com a mesma para que ela não fizesse aquilo, até mesmo por precaução dela estourar o vidro, né? Cortar a cara e ter alguns dano pior. Aí ela se virou contra o nosso efetivo, palavra de baixos escalões, jurando, ameaçando, agredindo. E de pronto, nosso efetivo conduziu os dois para ser apresentado aqui na Depol. O homem, por embriaguez ao volante e agressão, né, na Limaria da Penha, e ela, por desacato e desobediência.
2: O guerreiro, inclusive, eu posso visualizar aqui o Fiat Uno e também através das imagens, uma danificação no para-choque. Possivelmente algum acidente que ele tenha se envolvido?
3: Ele disse que vários. Ele disse que são vários, né? Ele disse que mora num sítio e aí costuma rotinamente beber, passar a noite, aí sai, aí bate aqui, bate ali. Já é corriqueiro, já. Ele mesmo afirma isso.
2: Ele já com outro envolvimento pela justiça? É do conhecimento desse efetivo?
3: Não, do conhecimento do efetivo não.
2: Aqui na delegacia já foram adiantados quais os procedimentos?
3: Está sendo apresentado o flagrante, né? E aguardar a autoridade competente tomar medidas cabíveis.
2: Fato a se chamar a atenção também é que ela chegou, a mulher, a ameaçar um dos GCMs, relatando que iria atirar nele.
3: Isso. Ela ameaçou, ela deferiu várias palavras de baixo escalão, né? Sob influência de álcool, não tem controle dela, mas a penalidade dela tem que vir de todo jeito, né? Então está sendo apresentado aqui para que isso seja providenciado.
2: Apresentado justamente por quais crimes?
3: Apresentado nesse momento por embriaguez ao volante, Maria da Penha, no caso o condutor do veículo, e ela por ameaça, desacato e desobediência.
2: Algo mais a acrescentar? Fique à vontade.
3: A equipe que estava na barca hoje é o 01, o 09, o 12 e o 14.
2: Aí, situação apresentada mais uma vez na delegacia de Santa Cruz do Caparibe, efetivo da Romu da Guarda Civil Municipal. É um trabalho árduo, pessoal, até porque envolvendo álcool e direção e Maria da Penha, mas o efetivo está a posto justamente para atender essa situação. As imagens de hoje são do 14 da Romu, a reportagem é do Anderson Marduqueu.
1: Valeu, Anderson, pelas informações. Minha gente, circula nas redes sociais um vídeo gravado pelo motociclista colombiano Juan Camilo Rodrigues, conhecido por Manito, momentos antes do acidente que causou a morte dele no último domingo, dia 9, na BR-104, em Caruaru, na Vila do Socorro, né, município de Taquaritinga do Norte. Ele morava em Caruaru. Estava seguindo de Campina Grande para Caruaru quando este acidente aconteceu. Ele estava acompanhando outros motociclistas quando perdeu o controle da moto ao passar em uma curva e acabou caindo na ribanceira. Ele acabou sofrendo ferimentos graves e morreu ainda no local. O vídeo mostra o colombiano a mais de 160 km por hora, ultrapassando o limite máximo permitido na via. O motociclista chegou a ser socorrido, mas não resistiu aos ferimentos e as imagens mostram chegando a 180 por hora, a mais de 180 por hora, no momento em que na curva ali, já na altura da Vila do Socorro, ele acabou perdendo o controle da moto e caiu ali naquele local. Infelizmente não resistiu aos ferimentos. O Manito, como era conhecido, que morava lá na cidade de Caruaru, tinha ido para Campina Grande com amigos e na volta sofreu este grave acidente. Fato profundamente lamentável que volta a ser notícia aqui no programa, porque nós divulgamos a morte dele, divulgamos o acidente, mas depois esse vídeo gravado por ele mesmo foi divulgado nas redes sociais, mostrando que ele ultrapassou ali a mais de 180 km por hora, excedendo o limite de velocidade da via. E foi isso que fez com que ele perdesse o controle e acabasse ali caindo na ribanceira e morrendo após esse grave acidente. E caiu o alerta, né? Para você que gosta de acelerar demais, seja na zona urbana ou na zona rural, dependendo do equipamento que você tenha, se é uma moto de grande cilindrada ou de pequena cilindrada, se é um carro, né, que imprime uma velocidade maior. Tome bastante cuidado. Tome cuidado com a sua vida e a vida de terceiros também, para evitar que acidentes dessa natureza aconteçam. Infelizmente, esse não vai ser nem o primeiro, nem o último, né? A gente sabe que não. Mas a gente fica aqui lamentando esse caso, mas sabendo de que, no momento em que o Manito, ele assume a responsabilidade de conduzir um veículo com essa velocidade, excedendo o limite da via, ele sabia muito bem que estava colocando a vida dele em risco. E foi o que aconteceu neste acidente que aconteceu no último final de semana ali na Vila do Socorro, município de Taquaritinga do Norte. Tem recadinho dos nossos anunciantes agora e daqui a pouquinho voltaremos com outros casos aqui no programa.
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1: Minha gente, um guarda civil municipal de Cupira foi preso pela Polícia Civil de Agrestina. Contra Guilherme Luiz Carneiro, de 35 anos, havia um mandado de prisão em aberto por porte ilegal de arma de fogo e ameaça contra um colega de profissão. Mais detalhes desse caso você confere na reportagem do Adielson Galvão.
6: Policiais da delegacia de Cupira foram na tarde desta terça-feira à cidade de Agrestina, onde deram

0: cumprimento a um mandado de prisão. O alvo foi o guarda municipal Guilherme Luiz Cardeiro, de 35 anos de idade. Ele é da guarda municipal de Cupira, no entanto, reside lá em Agrestina. Inclusive, já está afastado das funções já há algum tempo por ter tido atrito com um colega guarda municipal também. Inclusive, nesse atrito rolou ameaça, rolou também porte de arma. E aí, hoje, os policiais da delegacia de Cupira foram até Agrestina, né, e prenderam este guarda, que foi trazido aqui para a delegacia de plantão em Caruaru. Aqui passará a noite na carceragem e amanhã será apresentado na audiência de custódia. Repetindo aqui o nome do guarda municipal, Guilherme Luiz Carneiro, de 35 anos de idade, que amanhã será apresentado na audiência de custódia. As imagens são de Luiz Henrique, repórter Adielson Galvão.
1: Minha gente, um homem foi flagrado por câmeras de monitoramento furtando produtos em um supermercado lá na cidade de Caruaru. Esse caso aconteceu lá no bairro São Francisco. As imagens mostram o momento em que o suspeito utiliza uma cesta do estabelecimento e uma bolsa preta para colocar diversos produtos. Em seguida, ele se dirige ao caixa do supermercado. Segundo informações, o homem teria informado ao funcionário que havia esquecido o celular em casa, por isso não poderia fazer o pagamento via Pix. Logo depois, o suspeito deixou o estabelecimento levando a própria bolsa onde estavam os produtos que teriam sido furtados. Até o momento, não há informação sobre a identificação e a localização deste homem, né, que agiu com essa esperteza, entre aspas, e promoveu esse furto nesse estabelecimento comercial. A polícia já está em busca dele e as imagens estão sendo compartilhadas, né, através das redes sociais, no intuito de que ele seja logo, em breve, capturado. E a gente espera que isso aconteça para ele evitar, né, de fazer isso em outro lugar. Para que ele também coloque a mão na consciência, né? Porque ele sabe muito bem que ele praticou esse furto. Utilizou da esperteza ali, foi passar outros produtos no caixa na hora de pagar. Eita, esqueci o telefone, tenho que ir em casa buscar. E aí foi embora e nunca mais voltou, levando os produtos que ele colocou na bolsa preta que ele estava antes de entrar no supermercado. Fato profundamente lamentável que aconteceu lá na cidade de Caruaru. Nós vamos agora para o intervalo e daqui a pouquinho voltaremos com outros assuntos aqui dentro do Rota da Notícia. Permanece ligado com a gente porque voltamos daqui a pouquinho.
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3: Estamos de volta aqui com Rota da Notícia, abraçando os nossos amigos e amigas que estão deixando recadinho aqui pra gente. Um abraço, Cida Nunes, Manuel Feitosa, Beta Souza, Antônio João, Arthur Felipe, um abraço pra você, Arthur. Kleber Santana tá em Toritama acompanhando a gente. Vanderlei Forrozeiro tá no Armando Aleixo, nos ouvindo todo santo dia. Matheus Oliveira, um abraço para você, Matheus. Valdete e Abraão na ALN Máquinas, um abraço para vocês também. Paula Patrícia, Josivaldo França, um abraço, Josivaldo. Abraço ainda para Lucinalva Silva, Branca Josefa lá de São Domingos. Um abraço também para Givanildo Ferreira de Toritama, Verineide Cavalcante, Severino Bezerra, Maria Cessé, Vânia Ferreira, Jorge Eduardo em Pão de Açúcar, nos acompanhando, Edivaldo Batista em Poço Fundo, Núbia também está por aqui. Um abraço, Lorival Raposo, está no bairro Mãe Rainha, em Brejo da Madre de Deus. Sandra Silva, um abraço para você, minha querida. Maurício Silva também está aqui, nos acompanhando. Um abraço para Ronaldo Costa e o Wagner Net e a mãe dele, Eliane, estão sempre na escuta. Daqui a pouquinho vamos mandar outros abraços aqui dentro do Rota da Notícia. Antes de trazer a próxima informação, deixa eu compartilhar aqui contigo que ontem eu estive participando de uma entrevista lá no Sulancast, né? Inclusive um abraço para o nosso querido Alex Macedo, que ontem esteve, né, nos trabalhos técnicos lá ontem, e o Eduardo Brito, que faz parte aqui da nossa equipe e é um dos cabeças lá dentro do Sulancast. E ontem eu estive respondendo os questionários do Eduardo Brito. Pena que foi só uma hora, né? Eu estava preparado para passar pelo menos umas 5 horas respondendo perguntas, mas foi muito bacana, gente. E aí, se você quer assistir essa entrevista, não teve a oportunidade de assistir, até porque não tivemos aqui a divulgação, né? Estou divulgando hoje, mas se você quer assistir essa entrevista, conhecer um pouco mais da minha vida pessoal, desde ali do comecinho da infância até a parte da adolescência, que é quando eu ingressei no rádio, então você pode acessar o canal do YouTube Sulancast e acessar o último vídeo. É o último vídeo que está lá na pasta de vídeos ao vivo, né? Foi o último vídeo que subiu ontem, e aí você pode assistir essa entrevista, né, com duração ali de aproximadamente 1 hora. Foi o tempo que passamos ali conversando, falando um pouquinho da minha vida pessoal e da minha carreira profissional dentro da área da comunicação aqui em Santa Cruz do Capibaribe. Inclusive, obrigado, Eduardo, pelo convite. Obrigado, Alex, pela disposição em estar nos auxiliando ontem. E obrigado às pessoas que estiveram já nos acompanhando ontem e você que vai acompanhar também. É só acessar no seu canal do YouTube, Sulancast, entrar no perfil e na pasta de vídeos ao vivo e acessar a edição de ontem, onde eu estive participando dessa entrevista. Mais uma vez, obrigado aí pelo convite. Bom, a gente traz detalhes agora de uma adolescente de 17 anos que morreu em um acidente de trânsito na BR-423, no município de Jupi, no Agreste Pernambucano. De acordo com informações, Eric Felipe Laurentino conduziu uma moto quando tentou atravessar a rodovia e durante esta manobra, né, acabou sendo atingido. Nós temos reportagem a respeito desse caso. O repórter Adielson Galvão traz mais detalhes pra gente a partir de agora.
4: Um garoto morreu num trágico acidente que aconteceu no início da noite desta terça-feira. Foi na BR-423, no perímetro urbano da rodovia, lá na cidade de Jupi. A vítima, o Eric Felipe Laurentino, tinha 17 anos de idade. Morava lá na região. Ele tentava fazer a travessia da rodovia com uma motocicleta quando acabou sendo atingido em cheio por um veículo, né? Eu tô aqui com a Kátia, que é tia da vítima, né? Veio para cá, pro IML de Caruaru, aguardar a liberação do corpo do sobrinho. Kátia, ele era prático guiando motocicleta?
5: Ele já andava na motocicleta, assim.
4: Ô, Kátia, essa moto era dele?
5: Era dele, era uma cinquentinha dele.
4: Ô, Kátia, a informação que ele tentou fazer travessia da rodovia quando acabou sendo atingido por este veículo. Que carro foi?
5: Olha, no momento ninguém sabe que carro foi, por conta que na hora que ele foi fazer a travessia, aí ele escorregou, bateu a cabeça e vinha um caminhão. O caminhão tentou desviar dele e do nada veio o outro atrás e passou por cima dele.
4: Infelizmente, fatal, né? Menino novo.
5: Menino muito novo, muito boa pessoa, todo mundo gostava dele, trabalhador, ia pra escola, quando chegava ajudava o pai, no que podia.
4: Ô, Kátia, inclusive circula aí nos grupos de WhatsApp uma fotografia dele sendo crismado, ou seja, era muito católico.
5: Ele crismou-se quinta-feira, muito católico. Crismou-se quinta-feira.
4: E estava indo para onde quando precisou fazer a travessia lá da rodovia?
5: Ele estava indo para casa.
4: Ele passou a tarde trabalhando, foi isso?
5: Ele passou a tarde trabalhando, chegou em casa, aí a mãe dele perguntou, você vai para onde? Ele disse, eu vou na casa da minha tia. Aí ele foi realmente na casa da tia, por parte de pai. Aí quando chegou lá, deu benção. Aí a mãe estava pressentindo que ele ia sair, que ia acontecer alguma coisa, então, no momento. Aí a avó dele disse, Felipe, não vá não. Ele disse, não vou, eu vou e venho na estante. E na estante foi esse que voltou nessa situação.
4: Então a mãe, ela teve uma premonição, é isso?
5: Ela teve uma premonição. Ela disse a mim que já estava pressentindo alguma coisa que ia acontecer, por conta que ela estava com um aperto muito forte.
4: No coração?
5: No coração.
4: Ou seja, algo estava avisando ela que estava isso, prestes a acontecer uma tragédia com o filho dela.
5: Isso é verdade.
4: E ele era o filho único ou ela tem outros?
5: Ela tem mais dois. Tem uma menina que é encostada a ele e tem uma pequenininha de 3 anos.
4: O caminhão que matou o teu sobrinho, ele se evadiu lá do local?
5: Não foi um caminhão, foi um carro.
4: Ah,
5: o caminhão,
4: um autopasseio?
5: Ele desviou dele, ele encostou e ficou lá. Só saiu quando a PRF chegou e conversou direitinho, ele foi liberado, ele saiu. Mas o carro, mesmo que aconteceu isso, o carro evadiu-se.
4: Um autopasseio que vocês não sabem qual modelo?
5: Nós não sabemos qual foi, eu sei que era um carro.
4: Pois é, gente, corpo da vítima, o garoto Eric Felipe Laurentino, corpo foi encaminhado aqui para o IML de Caruaru. A reportagem é de Adielson Galvão.
3: A gente traz detalhes para você agora de um elemento que estava utilizando uma tornozeleira eletrônica e foi preso por policiais militares após cometer um assalto contra 2 crianças lá em Caruaru, no bairro Caiucá. Jairon Rodrigo Araújo da Silva, de 23 anos, foi preso com um simulacro de pistola. Os detalhes dessa prisão você acompanha agora em mais uma reportagem produzida pelo repórter Adielson Galvão.
4: No último domingo, o indivíduo assaltou 2 crianças aqui em Caruaru. Foi ali no bairro João Mota. Esse elemento, inclusive, chegou a utilizar um simulacro de uma pistola para tomar os pertences das vítimas. Uma das vítimas é um garotinho de apenas 9 anos de idade, gente. Pois é, e policiais da Rádio Patrulha do 1º Biesp conseguiram prender o elemento nesta terça-feira. Foi ali no bairro Caiucá, onde ele cometeu o assalto, né? Foi a mesma região onde ele acabou sendo preso. É o Jairon Rodrigo Araújo da Silva, que tem 23 anos de idade. Este indivíduo, como você vê aí nas imagens, ele cometendo este assalto, ele foi trazido aqui para a delegacia de plantão, inclusive estava usando tornozeleira eletrônica também, já num outro processo anterior, devido ao fato de ter sido preso também cometendo assalto aqui em Caruaru, e agora este indivíduo acabou sendo localizado e preso por policiais da Rádio Patrulha do 1º Biesp, ele foi trazido aqui para a delegacia e aí a gente vai entender se a situação é que ele incorreu, né? O fato dele ter cometido esse assalto usando tornozeleira eletrônica, se essa bronca incorreria justamente numa quebra de uma cautelar, né? Mas enfim, são situações que o delegado vai analisar e o indivíduo foi apresentado aqui na delegacia de plantão e a gente vai analisar, a gente vai acompanhar, né? O desfecho dessa situação, indivíduo perverso que assaltou estas crianças, né? O Jairon Rodrigo Araújo da Silva, 23 anos de idade, alma cebosa da pior espécie. As imagens são de Luiz Henrique, repórter Adielson Galvão.
3: 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Tem mais recadinho para você.
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3: Minha gente, esse caso agora chama a atenção pela tamanha audácia da pessoa que realizou este crime. Uma mulher arrombou uma residência e furtou a feira do mês de uma casa lá no loteamento Dona Lica, aqui em Santa Cruz do Capibaribe. O repórter Bruno Oliveira repassa mais detalhes a respeito desta situação.
9: Em Santa Cruz do Capibaribe, algumas pessoas não respeitam sequer os limites da propriedade alheia. Uma jovem, no bairro Donadon, em Santa Cruz do Capibaribe, teve a sua casa invadida e furtada. E os invasores, não satisfeitos em apenas cometer o crime de invadir, também levaram a feira referente a todo o mês. Ela conversou com a nossa equipe de reportagem e escolheu não mostrar o seu rosto nem se identificar para preservar a sua imagem. A nossa equipe de reportagem, então, respeitou a decisão dela e conversou com ela. A jovem vai conversar com a gente agora e vai explicar direitinho como é que se deu essa situação.
10: 8:30 até 9, essa mulher apareceu na rua, eu vi pelas câmeras, ela abriu a porta da frente, arrombou a minha porta da minha casa, furtou minha feira todinha, e os lanches dos meus filhos. Então, quando eu cheguei, eu notei que minha porta estava mexida. Então, eu chamei o vizinho para me ajudar a abrir. E eu não consegui abrir minha porta. No entanto, eu pedi para meu filho, que meu filho estava em casa, e não viu nada. Essa mulher arrombou minha porta, entrou, furtou minha feira todinha e os lanches do meu filho. E saiu como se nada tivesse acontecido. Essa mulher, ela é uma idosa, morena, e ela tá fazendo em várias casas esse tipo de coisa, entendeu? Que ela abre com muita facilidade, provavelmente ela tem uma chave. Ela abriu, entrou, furtou e foi embora, como se nada tivesse acontecido.
9: Inclusive, em off a gente tava conversando, você tem a informação de que ela seria da favela do Papelão, seria isso?
10: Isso. Pelo que eu me aprofundei, é uma senhora da favela do Papelão, morena, que tá fazendo isso. Ela levou toda a minha feira.
9: Seria referente à feira do mês, na verdade.
10: Isso, levou a feira todinha do mês. Inclusive, os lanches dos meus filhos.
9: De acordo com imagens de câmeras de segurança, a gente pode perceber também que ela teria um parceiro, né? A gente pode perceber que ela vem chegando com um parceiro, inclusive, né?
10: Isso sim. Ele deve ter esperado ela em algum canto. Só foi ela que entrou e arrombou a porta, né? As duas portas. Entrou pela da frente E depois, quando entrou pelo corredor, ela usou algum objeto que, quando eu cheguei, não consegui abrir com a minha chave.
9: Inclusive, você tinha mencionado também que depois chegou outra pessoa, não foi? Quando você estava em casa, chegou mais alguém verificar se tinha mais o que roubar, não é isso?
10: Isso, mas isso aí foi hoje de manhã. O fato aconteceu na segunda de manhã. E eu só vim prestar atenção nas minhas coisas quando eu fui atrás procurar a feira do mês. Não tinha mais nada, estava tudo vazio. Então eu procurei saber com os vizinhos, me cederam as câmeras. Foi que eu vi que foi uma senhora que entrou na minha casa e furtou toda a minha feira.
3: Aí, portanto, o caso que segue sendo investigado pela Polícia Civil aqui de Santa Cruz do Capibaribe. Mas preste atenção nesse caso, né? Pessoa se passar para arrombar uma casa e furtar a feira do mês, sinceramente, tem coisa que a gente só vê aqui em Santa Cruz do Capibaribe. Minha gente, um casal foi assassinado a tiros na manhã de ontem, no bairro Cedro, em Vitória de Santo Antão. A mulher é identificada como Ana Carolina Moreira da Costa, de 23 anos. O homem não teve a identidade revelada. Segundo as informações iniciais, o casal estava dentro de uma residência quando foram surpreendidos pelos criminosos. Ana Carolina havia completado 23 anos semana passada. Equipes do 21º Batalhão da Polícia Militar foram acionados e realizaram o isolamento da área. O caso segue sendo investigado pela 17ª Delegacia de Homicídios, que iniciou os procedimentos para identificar os autores e esclarecer a motivação para estes crimes. Duplo assassinato. Portanto, a polícia acredita que ambos têm relação um com o outro. Os corpos foram encontrados pertinhos ali, um do outro, né? O homem sem identificação, a mulher identificada como Carolina, e o caso sendo investigado pela Polícia Civil até que a motivação e a autoria deste crime sejam completamente desvendadas. Para finalizar esse bloco, a gente traz detalhes para você de uma operação que aconteceu na última terça. A Polícia Civil de Pernambuco deflagrou a Operação Necrópole em Serra Talhada, no sertão do estado. De acordo com as informações, a ação teve como objetivo cumprir mandados judiciais relacionados a uma investigação sobre o tráfico de drogas e a associação para o tráfico. Além disso, a investigação também apontava para pessoas que responderam ou respondem por posse ilegal ou porte ilegal de arma de fogo. As investigações tiveram início em setembro do ano passado e identificou a atuação de um grupo envolvido na comercialização de entorpecentes. Crimes também que estavam relacionados com armas de fogo na mesma região. Ao todo, foram cumpridos 8 mandados de prisão preventiva e 7 mandados de busca e apreensão domiciliar. Das prisões, 3 foram realizadas no presídio de Igaraçu, onde os investigados já estavam recolhidos por outros motivos. Uma ocorrência aconteceu na cadeia pública de Serra Talhada e outras 4 foram efetuadas durante diligências após os alvos serem localizados em liberdade naquele município. De acordo com as investigações, parte dos alvos utilizavam o cemitério local como ponto de ocultação de drogas, né? E ocultavam, além das drogas, balança de precisão e outros materiais. Usavam o cemitério para esconder todos esses produtos relacionados ao comércio de entorpecentes. A utilização do local teria como objetivo dificultar a localização dos materiais pelas forças de segurança e preservar os pontos utilizados pelo grupo para a prática criminosa. Mas deu ruim. Deu ruim porque a polícia já sabia de tudo e conseguiu, pelo menos nesse período de tempo, né, identificar 3 pessoas no presídio de Igaraçu, outra que estava em uma cadeia pública daquela região e outras 4 pessoas que estavam em liberdade, mas que estavam ainda realizando os procedimentos para o mundo do tráfico de drogas. Acabaram se dando mal, todos eles, e agora responderão na justiça pelo crime de tráfico de entorpecentes, associação para o tráfico e também outros crimes que a polícia está relacionando nesta operação. Tem intervalo agora, daqui a pouquinho, após o intervalo, outras informações aqui dentro do Rota da Notícia. É só você permanecer ligado, já tem outras informações pra gente compartilhar contigo.
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0: Estamos de volta com Rota da Notícia, trazendo mais informações para você. Mas antes, deixa eu passar aqui nos nossos recadinhos, né? E abraçar a Rose do Caldinho, que está na escuta. Josué Aleixo, né? O eletricista Josué, está na escuta do programa, está mandando um alô para todos lá do Salão de Davi. Inclusive, um beijo para minha mãe, Dona Josefa, que trabalha lá. Beijo, mãe, é uma senhora, viu? Obrigado pela sintonia. José Cordeiro está nos acompanhando. Silvânia Truta também está por aqui. Exonete Maria. Ivete Jó está no São Cristóvão acompanhando a gente. Marco César, na JCL, grudadinho aqui no programa. Valdete Pereira está na escuta também. Luciene Soares, um abraço para você, Luciene. Adelson Silva está em São Domingos, né? E tá junto com a amiga Yasmin acompanhando o programa. Um abraço para vocês. Ana Paula também tá aqui ligada com a gente. Damião Leite tá em São Domingos nos acompanhando. Daniel Silva, um abraço, Daniel. Obrigado também pela audiência. Um abraço para o Carlos Martins, guia turístico lá de Itaquaritinga do Norte. Um abraço a todos, né, da Terrinha do Café. Um abraço, Getúlio, Renata, né, os amigos aí de Itaquaritinga. Um forte abraço para vocês. Um abraço ainda, né, para o nosso querido Amaro Lima. Amaro, Dona Anunciada, Rosa, o pessoal lá do Riacho Doce, zona rural de Itaquaritinga do Norte, também na escuta do nosso programa. O nosso muito obrigado à audiência de todos vocês. Abraço ainda, né, para o Caio, que está aqui no centro nos acompanhando. Muito obrigado pela sua participação, meu querido, e em nome dele abraçar todos vocês, né, que estão ligadinhos aqui com a gente. Um abraço para o Chocolate, né, o José Roberto Chocolate, está acompanhando a gente também. Tem muita gente boa nos acompanhando todo santo dia e nós só temos a agradecer a você, o primeiro lugar de audiência todas as manhãs. Muito obrigado de coração a todos vocês que estão aqui ligadinhos com a gente, seja através do rádio ou através da internet. Tem muita gente boa nos acompanhando pela Cambuca FM, pela Rádio Jataúba FM e também pela Vale. Nosso muito obrigado a você que está em casa, no trabalho, no trânsito, ouvindo o nosso programa. Minha gente, um mototaxista de 55 anos ficou ferido após se envolver em um acidente de trânsito aqui em Santa Cruz do Capibaribe na noite da última terça. A colisão aconteceu na Avenida Olímpio Bezerra da Silva, no bairro Santo Agostinho. O acidente envolveu uma motocicleta modelo Fan 150 de cor preta e um Voyage, também de cor preta. Em imagens de câmera de monitoramento, né, é possível observar o momento exato do sinistro. motociclista identificado como Lenildo, né? Que é conhecido por Leno, que trabalha como mototaxista em Toritama e reside no Santo Agostinho, foi que acabou se envolvendo neste acidente e se ferindo, né? Segundo informações, Leno teria perdido o controle da motocicleta antes de colidir com o carro. O Voyage era conduzido por um jovem e também era ocupado por crianças. Uma delas estaria no colo do motorista no momento do acidente. As crianças passam bem e não tiveram ferimentos graves. O acidente também provocou danos materiais aos veículos, né? Mas independente de qualquer situação, o bom é que todo mundo está bem. O Leno, que é o mototaxista que acabou levando a pancada maior, né? Depois de ter perdido o controle da motocicleta, ele está bem. O motorista do carro e as crianças também estão bem. E a gente espera que tudo assim permaneça, né? Que eles continuem se recuperando bem. No caso do Leno, que acabou sofrendo algumas escoriações. Mas no caso dos demais, apesar do susto, todos estão bem, né? Graças a Deus, apesar deste acidente que aconteceu ali no Santo Agostinho, na avenida principal do bairro Santo Agostinho, foi onde esse fato aconteceu e chamou bastante a atenção de pessoas que passavam pela localidade. Uma organização criminosa investigada por envolvimento em 17 homicídios, é isso mesmo que você ouviu, 17 homicídios. Além dos homicídios, essa mesma organização é investigada por tráfico de drogas, extorsão e comércio ilegal de armas, além de lavagem de dinheiro. Essa operação, identificada como Revocatio, deflagrada pela Polícia Civil de Pernambuco na manhã de ontem. A delegada Mariana Martins repassa mais informações acerca dessa operação e você vai entender melhor esse caso a partir de agora.
6: A investigação se iniciou no ano de 2023 a partir de um homicídio que ocorreu no bairro do Totó e a partir daí nós conseguimos materialidade para abranger a investigação dessa organização criminosa e no dia de hoje foram cumpridos 8 mandados de prisão e a equipe ainda está na rua tentando capturar um foragido.
7: Perfeito. O que a gente sabe sobre esse homicídio que aconteceu no Totó?
6: Foi um homicídio que, na verdade, a vítima foi tentar praticar um homicídio de um rival e acabou sendo morto na oportunidade.
7: Esse morto, ele era alvo da polícia e fazia parte de algum grupo criminoso?
6: Sim, ele fazia parte de um grupo criminoso, exatamente, que está sendo investigado. Ele já era bastante conhecido com a atuação ali no bairro do Curado 1, em Jaboatão, que entrava em rivalidade com os traficantes do bairro do Totó.
7: Perfeito. A liderança desse grupo, ela também foi presa ou eles... ou aconteceu alguma coisa com eles anteriormente? Como é que está a situação desse grupo?
6: O líder dessa organização, ele já também foi assassinado no ano de 2025. Na ocasião, ele e a companheira dele foram arrebatados de João Pessoa, na Paraíba, e foram mortos aqui em Garaçu.
7: Perfeito. O que chama atenção é que, antes dele ser morto, ele também já havia sido preso, não é isso? Como é que ele agia dentro da prisão? Como é que ele passava as informações para quem estava aqui fora?
6: Ele foi preso no ano de 2023, também na Paraíba, em João Pessoa. Na ocasião foram apreendidas diversas armas de fogo, um pouco mais de R$90 mil. E ele ainda continuou tendo influência no presídio, mandando ordens para os comparsas dele aqui na rua efetuarem homicídios, continuarem com o tráfico na comunidade.
7: Esse grupo, ele atuava ali no bairro de Curado, Totó e também na Paraíba, não é isso?
6: Não, na Paraíba, na verdade, ele ia para tentar se esconder. O que a gente conseguiu identificar era a atuação deles exatamente ali no Curado 1 e no Totó. Tinha um tráfico também em bairros que a gente conseguiu identificar, que ele fornecia para alguns bairros, mas que a gente conseguiu

0: desbloquear o valor, um pouco mais de R$800 mil. Não foram apreendidas armas nem drogas, mas isso tudo está demonstrado no, na investigação. Temos fotos demonstrando o grande arsenal de armas que, ele, que eles tinham, o grande, com a grande quantidade de drogas que eles traficavam.
1: Perfeito. E o que acontece a partir de agora? Como é que ficam os presos? Quanto tempo de prisão eles podem pegar por conta do, dos crimes, né, atribuídos?
0: Os presos, eles foram entregues no, no Cotel, estão à disposição agora da justiça, e cada um vai ser sua pena individualizada referente aos crimes cometidos por eles, porque nós temos a extorsão, temos o tráfico, temos o porte ilegal de arma, temos homicídios, temos o crime também de lavagem de dinheiro. Então, cada um vai ter sua pena individualizada.
2: Daí, portanto, ocorrência exitosa para a Polícia Civil aqui do nosso estado, apreendendo, né, essas situações, né, que estão envolvendo aí pelo menos 17 homicídios, tráfico de drogas, extorsão e outros crimes. Temos recadinho dos nossos anunciantes para você que está ligado aqui no programa. Já já voltamos com outros assuntos aqui dentro do Rota da Notícia.

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0: Minha gente, tivemos um acidente de trânsito que aconteceu na Avenida 29 de Dezembro, aqui em Santa Cruz do Capibaribe. Na oportunidade, um idoso, ele acabou sendo atingido e acabou, né, perdendo bastante sangue, o que gerou preocupação por parte de populares que passavam ali no local. Nós vamos entender melhor esse caso na reportagem do Bruno Oliveira.
2: Na noite desta quarta-feira, Santa Cruz do Capibaribe registra mais um acidente de trânsito. Dessa vez, o fato aconteceu na Avenida 29 de Dezembro, no centro da cidade. Uma motocicleta de placa não identificada atropelou um idoso de idade não confirmada no centro da cidade. Segundo informações não confirmadas, o motorista teria se assustado com o veículo da frente com uma freada brusca. Ao tentar evitar colidir com o veículo da frente, o motociclista teria desviado e então teria atropelado o idoso. Devido aos ferimentos, a vítima ficou imobilizada na via, enquanto aguardava a chegada da unidade do SAMU. Após terem sido feitos os primeiros socorros, a vítima foi encaminhada para a UPA, Unidade de Pronto Atendimento de Santa Cruz do Capibaribe. Até o momento, não há mais informações sobre o estado de saúde da vítima, porém, acredita-se que é estável. O condutor da motocicleta ficou presente no local do acidente e prestou todo o apoio necessário. Até o momento, não há mais detalhes e informações confirmadas sobre o caso. Bruno Oliveira para o Santa Cruz Online.
0: E a gente vai agora direto para a cidade de Caruaru, onde duas pessoas foram presas em flagrante. Polícia trabalhando e levando o caso para a Delegacia de Polícia Civil. E você confere os detalhes completos agora na reportagem do Adielson Galvão.
3: Nesta terça-feira, policiais aqui da 89ª Circunscrição Policial, a 2ª Delegacia de Polícia aqui de Caruaru, prenderam dois indivíduos em flagrante. Pela manhã, foram até o bairro Maurício de Nassau, onde localizaram e prenderam Gilanderson dos Santos de Oliveira, vulgo Gigi, que é mulher trans. Já durante a tarde, prenderam Rildo José da Silva, de 34 anos de idade, que mora no sítio Serrote dos Bois, na área rural, aqui de Caruaru. Os crimes que são impostos a esses indivíduos: roubo e também o crime de violência doméstica com base na Lei Maria da Penha. Tô aqui com o delegado doutor Alberes Cristiane Costa. Delegado, vocês conseguiram realizar duas prisões em flagrante e com um intervalo de poucas horas, delegado?
4: Sim, Adelso. A nossa equipe conseguiu efetuar a prisão na parte da manhã e outra

0: da tarde. A parte da manhã foi relacionado a um crime de roubo, né? Um assalto em que a vítima teve seus pertences subtraídos mediante violência com o uso de uma faca atrás do posto H-Menor ali na avenida, na rua Visconde Nhaúma, em que um indivíduo anunciou um assalto. Era por volta de 2:30 da manhã e tinha subtraído a carteira, um aparelho celular e uma caixinha de som, uma caixinha de som pequena. Então essa vítima compareceu aqui da delegacia, registrou o BO, a equipe foi ao local, identificou, localizou e conduziu até a delegacia, onde foi reconhecida, e essa pessoa foi autuada em flagrante. E na parte da tarde, nossa equipe estava na zona rural, diligenciando uma ocorrência, quando foi intercedida pelo um popular, que disse que o irmão dele havia agredido a mãe e agredido a irmã, com socos e pontapés. Então a equipe foi até a residência, no sítio Serrota dos Bois, e lá confirmou realmente que uma jovem estava sangrando pelo nariz, e havia dito aos policiais que foi o irmão que fez isso, inclusive tinha agredido também a mãe. Ato contínuo, as diligências foram efetivadas, esse indivíduo foi localizado, que já estava na proximidade de outros populares lá, apontando onde ele se encontrava, estava bêbado, né? E recebeu voz de prisão, foi conduzido aqui até a delegacia, também foi autuado em flagrante. Então essas duas pessoas foram apresentadas ao centro de custódia na manhã de hoje, e aí o judiciário vai apreciar essas duas prisões.
1: Ou seja, polícia, judiciária, fazendo o serviço de rua, o que a gente está acompanhando aqui, com essas duas prisões sendo realizadas pela sua equipe, delegado.
0: Pois é, Adelson, a gente quando toma conhecimento desses fatos, não tem que tomar logo uma providência, né? Não vai esperar que alguém faça. É nosso dever, nossa obrigação de estar presente, né? Nesses locais onde são acionados para que as prisões sejam efetuadas, né? O fato aconteceu, a vítima trouxe todas as informações, então aí foi ao local, identificou, prendeu, deu voz de prisão, fizemos aqui a autuação e agora está à disposição da justiça.
1: Ok, obrigado então, delegado doutor Alberes Cristiane Costa. Doutor, a propósito, eles foram levados para a delegacia de plantão, lá foram recolhidos à carceragem e hoje os dois serão apresentados na audiência de custódia.
0: Exatamente, esse é o trabalho, não é o praxe, né? O nosso trabalho, o procedimento correto em si, encaminha ao plantão após ele ser submetido a exame de corpo de delito, que lá faz a apresentação à audiência de custódia. Depois, se entender o magistrado, o Ministério Público, né, a Defensoria Pública, que esses indivíduos devam permanecer presos, então será expedido o mandado de prisão. Caso contrário, eles serão outras cautelares que se for necessário, entenderem assim o judiciário, serão liberados.
2: Tá aí, portanto, né, a situação foi parar na delegacia, ficando à disposição da autoridade de plantão. Vamos encerrar o nosso horário por aqui, né? Já estamos aqui às 8:01 e queremos agradecer a você pela audiência, você que esteve nos acompanhando nessa manhã de quinta-feira. Obrigado você que está em casa, no trabalho, no trânsito, você que está aí na correria, nos ouvindo pelo rádio, você que está nos assistindo pela internet, na sua TV, no seu tablet, no seu celular. O nosso muito obrigado mesmo de coração, tá? Muito obrigado mesmo. Agradecer ainda aos nossos anunciantes, agradecer também os trabalhos técnicos do Eduardo Brito e da Lisandra, a produção do Levi Xavier e a direção geral do Ney Lima. Um forte abraço deste amigo de vocês, Gilson Fernandes, e até o nosso próximo encontro, se Deus quiser.
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14: Eita, que coisa boa, garçom! Nessa, hoje ainda é quinta-feira, rapaz, presta atenção. Estamos chegando, chegando nessa manhã de quinta-feira, 13 de agosto. Para você que está do outro lado, obrigado pelo carinho da audiência. A partir de agora, muita música boa até o meio-dia, isso mesmo. Lembrando que às 10 tem aquela paradinha para o padre Reginaldo Manzotti com Experiência de Deus, né, para essa manhã ficar mais abençoada. Então, daqui a pouquinho, programa Experiência de Deus às 10 da manhã aqui na nossa programação, tá bom? Pra você que tá de idade nova hoje, felicidades, tudo de bom. Estamos chegando, manhã de quinta-feira, 13 de agosto. Pra você que tá de idade nova, felicidades, tudo de bom. Vamos embora começar bem o show da Cambucá. E é com ela, viu? É. Laércia Dantos. Onde anda, meu amor? Ô, garçom, tem pitu? Tem.
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14: 8 horas e 5 minutos! Show da Cambucá está no ar!

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0: Eu acho que quando a gente gosta, a gente tem que chegar e falar. Vocês concordam ou não? Acho que quando a gente gosta, a gente tem que chegar e rasgar o verbo logo de cara pra pessoa, não é? Tem que chegar aí.
1: Metade amor, é a letra, né?

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Você pode esperar que sempre o grande amor mesmo vem meio assim, na contramão.

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0: Olha, show da Cambuca, na sua Cambuca FM, a número 1 do seu rádio, nessa manhã de quinta-feira, 13 de agosto. Que coisa boa, né? 9 da manhã, mais 46 minutos, 9h46. Lembrando, daqui a pouquinho temos o Padre Reginaldo Manzotti com o programa Experiência de Deus aqui na nossa programação, né? Daqui a pouquinho, a partir das 10 da

Olha, show da Cambucá. Que coisa boa, né? Show da Cambucá, manhã de quinta-feira. Olha, a nossa primeira parte vai ficando por aqui, porque tá chegando na sequência o padre Reginaldo Manzotti com o programa Experiência de Deus, logo na sequência, viu? Lembrando que 11 da manhã, 11 horas, estamos de volta com a segunda parte, logo depois do padre, tá certo? Então, ó, intervalo, logo depois do intervalo tem o padre Reginaldo Manzotti com o programa Experiência de Deus. Uma ótima quinta-feira para todos, a gente volta 11 da manhã com a segunda parte do

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0: Louvado seja nosso Senhor Jesus Cristo, para sempre seja louvado. Queridos irmãos e irmãs, hoje, quinta-feira, quinta eucarística, e vamos juntos pedir a Jesus sacramentado que derrame sobre nós as suas bênçãos e suas graças. Repita comigo. Graças e louvores se deem a todo momento ao Santíssimo e Diviníssimo Sacramento. Nós estamos no quarto dia da novena de São Roque e hoje também é dia de Santa Dulce dos Pobres. Minha saudação a todo o povo da Bahia, mas Santa Dulce dos Pobres, que é de todo o Brasil e de toda a Igreja. Filhos amados, eu saúdo a todos pela Rádio Evangelizar, de onde tudo começa. As rádios irmãs, cujos nomes cito neste momento.
1: O meu Criador.
0: Saúdo a você pela TV Evangelizar, sinal digital em todo o país, em várias cidades, canal aberto. Pelo YouTube, Padre Manzotti Oficial. Pelos aplicativos da Associação Evangelizar é Preciso e todas as plataformas digitais. Filhos amados, povo querido, nós estamos no mês de agosto, comunidades vocacionais, encontro, testemunho e missão. Santa Dulce dos Pobres, rogai por nós. Vamos juntos, filhos e filhas, em nome do Pai e do Filho e do Espírito Santo. Amém. Naquele tempo, Pedro aproximou-se de Jesus e perguntou: Senhor, quantas vezes devo perdoar meu irmão que pecar contra mim? Até 7 vezes? Jesus respondeu: não te digo até 7 vezes, mas até 70 vezes 7. Porque o reino dos céus é como um rei que resolveu acertar as contas com seus empregados. Quando começou o acerto, trouxeram-lhe um que lhe devia uma enorme fortuna. Como o empregado não tivesse com que pagar, o patrão mandou que fosse que pagasse, vendido como escravo, junto com a mulher, os filhos e tudo que possuía, para que pagasse a dívida. O empregado, porém, caiu aos pés do patrão e, prostrado, suplicava: dá-me um prazo e eu te pagarei tudo. Diante disso, o patrão teve compaixão, soltou o empregado e perdoou-lhe a dívida. Ao sair dali, aquele empregado encontrou um dos seus companheiros que lhe devia apenas 100 moedas. Ele o agarrou e começou a sufocá-lo, dizendo: paga o que me deves. O companheiro caiu aos pés e suplicava: dá-me um prazo e eu te pagarei. Mas o empregado não quis saber disso. Saiu e mandou jogá-lo na prisão até que pagasse tudo o que devia. Vendo o que havia acontecido, os outros empregados ficaram muito tristes. Procuraram o patrão e lhe contaram tudo. Então, o patrão mandou chamá-lo e lhe disse: empregado perverso, eu te perdoei toda a tua dívida, porque tu me suplicaste. Não devias tu também ter compaixão do teu companheiro, como eu tive compaixão de ti? O patrão indignou-se e mandou entregar aquele empregado aos torturadores. É assim que o Pai que está nos céus fará convosco, se cada um não perdoar de coração o seu irmão. Ao terminar o discurso, Jesus deixou a Galiléia e foi para o território da Judéia, além Jordão. É assim que o Pai que está nos céus fará convosco, se cada um não perdoar de coração o seu irmão. Pedro pergunta a Jesus, achando que ele já tinha estendido bastante, até 7 vezes.

saber onde que lhe fez mal. Traga esta pessoa diante de você e, como um eco, como um apelo da palavra de Deus, diga: dai-me, Senhor, a graça de perdoar esta pessoa. Pense concretamente: quando você foi humilhado, humilhada, dai-me, Senhor, a graça de perdoar esta pessoa. Se você se sentiu abandonado, abandonada, dai-me, Senhor, a graça de perdoar esta pessoa. De alguém que se fazia de amigo e virou as costas, puxou teu tapete, quis o teu lugar, levantou calúnias contra você, repita: dai-me, Senhor, a graça de perdoar esta pessoa. É o começo da cura. É o começo da cura. Mesmo que você tenha dito, forçado, como as pessoas dizem, não é de coração, mas é uma decisão. Eu quero perdoar. E com o tempo, o perdão acontece. Senhor, hoje é quinta eucarística e nós queremos colocar todos os que se afiam às nossas orações, todos aqueles que estão doentes, passando por tribulação, pessoas que estão lutando contra o câncer, contra a depressão, contra o vício. Jesus Eucarístico, eu creio, adoro, espero e amo-vos. Peço-vos perdão pelos que não creem, não adoram, não esperam e não vos amam. Eu creio, Senhor, dai-me essa graça de perdoar e de me libertar de todas as amarras do meu passado. E no meu presente, Senhor, eu espero esta cura. Eu espero esta cura que estou pedindo, esta ferida por intercessão de São Roque, que não cicatriza, esta doença que não sara, por intercessão de São Roque, que obtenha a recuperação do corpo e da alma. Curai minhas feridas interiores, Senhor. Curai minhas feridas interiores. Nós só começamos o programa. Eu vou para o intervalo, eu volto já. Volte comigo, partilha de vida, leitura orante. Voltamos já.

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0: Santa Dulce dos Pobres. Inclusive tem uma linda música de Santa Dulce. O nome dela é Santa Dulce Lopes Pontes Virgem. Santa Dulce assim dizia: se Deus viesse à nossa porta, como seria recebido? Aquele que bate à nossa porta em busca de conforto para a sua dor, para o seu sofrimento, é um outro Cristo que nos procura. Repito, se Deus viesse à nossa porta, como seria recebido? Aquele que bate à nossa porta em busca de conforto para a sua dor, para o seu sofrimento, é um outro Cristo que nos procura. Santa Dulce dos Pobres, o anjo bom da Bahia, também conhecida assim, que tinha como lema amar e servir, nasceu no dia 26 de maio de 1914, na freguesia de Santo Antônio, além do Carmo, em Salvador. Segunda filha de um cirurgião dentista, Augusto, Dona Dulce, foi batizada com o nome de Maria Rita. Era uma menina alegre, adorava brincar de boneca, empinar a raia, tinha especial predileção pelo futebol, era torcedora do Esporte Clube Ipiranga, time da classe operária, dos excluídos da sociedade. Aos 7 anos ficou órfã de sua mãe, falecida com apenas 26 anos. No ano seguinte, junto com seus irmãos, fez a primeira comunhão na igreja de Santo Antônio, além do Carmo. Aos 13 anos, graças à influência de sua família e de seu senso de justiça, ela começou a acolher mendigos e doentes em sua casa, transformando sua casa, com 13 anos, em um centro de atendimento, que ficou conhecido como Portaria de São Francisco. Foi visitar sua tia na periferia da cidade, onde moravam os pobres, e começou a manifestar o desejo de ser religiosa. Após o magistério, entrou na congregação das Irmãs Missionárias da Imaculada Conceição, recebeu o nome de Irmã Dulce. A primeira missão foi ensinar em um colégio mantido pela congregação, mas o seu coração estava voltado aos pobres. Em 1935, começou a assistência à comunidade dos pobres de Alagados, conjunto de palafitas no bairro Itapajipe. Foi quando criou a União Operária São Francisco, depois Círculo Operário da Bahia, Colégio Santo Antônio. Sem ter onde levar os seus 70 doentes, pediu autorização para a superiora para abrigá-los no galinheiro, ao lado do convento de Santo Antônio. Foi aonde surgiu o Hospital da Bahia. As obras da Irmã Dulce abrigam mais 100% do SUS, inúmeros doentes são atendidos. Santa Dulce dos Pobres, rogai por nós. Santa Dulce dos Pobres, rogai por nós. Amém. Filha de Deus, que a paz de Jesus esteja com você.
1: Abençoa, Padre.
0: Bom Deus dia. Abençoe, filha. Deus abençoe. Você fala de onde?
1: Eu falo de algum lugar do estado de São Paulo, Padre.
0: Tá bom, do estado de São Paulo. O que está acontecendo, filha?
1: Eu preciso de um aconselhamento, Padre.
0: Então que o Divino Espírito Santo nos ilumine. Vamos lá.
1: Amém. Padre, eu vou contar minha história um pouco rápido para o senhor. Eu fui casada com o pai da minha filha em 2010. Fiquei 2 anos casada. Separei. Ele me agrediu com ela, no colo. Ai, tô nervosa. Desculpa, padre.
0: Se acalma. Respira. Respira. E vamos lá. Ele te agrediu e aí?
1: Ele me agrediu. Eu acabei me separando. E vivi 2 anos com ela. Só eu e ela. 2 anos depois, conheci meu marido atual e a gente vivo até hoje, graças a Deus. Bem, é um homem de Deus.
0: Tá.
1: Tive mais dois filhos com o meu marido atual.
0: Certo.
1: E no decorrer do tempo, a minha filha foi crescendo, essa mais velha que eu tive do primeiro relacionamento. Ela foi sempre obedecendo, né? A gente em casa. Só que numa época em que ela estava com 8 anos, mais ou menos, o pai dela falou pra ela que não era pra ela obedecer.

0: padrasto, meu marido atual.
1: Tá.
0: Então, de 18 anos pra cá, ela, tipo, fica discordando com tudo. E hoje, padre, ela tá com 15 anos.
1: É.
0: E, tipo, não me escuta, não me obedece, sai, tá passando a madrugada inteira na rua. Não sei o que ela tá usando. Chega bêbada em casa.
1: Entendo, filha. Acolho a sua dor.
0: Falando palavrões.
1: É.
0: Não sei quem que tava, que tipo de amizade. Chega pra entrar em casa, pula um muro.
1: Tá.
0: E, tipo, não quer obedecer ordens. Ontem mesmo, acabei tomando o telefone dela, com 15 anos.
1: Como é? Fez o quê?
0: Tomei o celular dela.
1: Sim, tem que tomar. Ela é de menor. Ela é responsável, só que eu já vou cortar. Sua e do pai, o pai dela tem responsabilidade sobre ela. Ele não pode se eximir, ele deixou de ser seu marido, mas não deixou de ser o pai da sua filha, e tem muita responsabilidade sobre sua filha.
0: E eu entrei em contato com ele, tento de ajuda, ele falou pra mim assim, se vira, você cuida dela sozinha, e se vira, eu não quero, até cheguei ao ponto de falar pra ele assim, leva ela pra morar com você um tempo, pra ver se ela muda, né, me ajuda. Ele falou não, que ele não queria ela com ele. E tipo, dessa época pra cá, padre, ela não me obedece, não obedece meu esposo atual, que é o padrasto.
1: Sim.
0: Que cuida dela pelos 3 anos de vida.
1: Sim, eu entendo.
0: Pai
1: não é o que põe na vida, quem põe no mundo. Pai é quem cuida, né? Pai é quem zela.
0: Sim. Eu queria te pedir aconselhamento, padre. O que eu faço? Eu já desejou eu ir pro serviço a minha morte?
1: Filha, isso é da boca pra fora. Ela tá numa fase rebelde. Ela está numa fase rebelde. O que você não pode é mostrar fraqueza. Você tem que ser firme. Ao mesmo tempo que você tem que ser firme com ela e estabelecer princípios. Por exemplo, morar na minha casa, você é de menor, você tem hora para chegar. E você não pode, porque ela foi criada sem pai. Não, ela teve amor. Você não pode ceder. Fez bem ter tirado o celular, às vezes é aí que dói, porque quando a pessoa está agressiva, ela só entende quando lhe é tirado algo. Filha, você não pode ceder. Tudo bem, o pai dela não quer que ela more lá, mas ele tem obrigação de conversar com ela. Você tem que jogar a responsabilidade também para ele. E volta a te dizer, você tem que ser pulso firme agora. Por exemplo, sobre a bebedeira, sobre o que ela está usando. Se você não colocar limites, vai ser cada vez pior. Claro, nunca expulsar de casa. Filha, escutou?
0: Escutei.
1: Nunca expulsar de casa. Mas em virtude dos outros teus filhos, você precisa impor limites nela.
0: Igual ela sai, padre. Ela pula o muro e sai. Eu falo que não pode, não tem permissão. Ela pula o muro, coloca a roupa de uma bolsa e sai. Troca na casa do colega e vai. O que ela fez e ela está fazendo. Isso dói, padre.
1: Eu imagino. Vamos colocar em oração. Mas você vai ter que passar por essa tempestade. Vai, ela é passageira. Ela vai amansar de novo. Vamos rezar, pedir a Deus que toque nela. Mas eu volto mais uma vez a dizer, chame a responsabilidade do pai dela. Eu vou para o intervalo, eu volto já.
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0: Hoje, Santa Dulce dos Pobres, mais uma frase lapidar. No coração de cada homem, por mais violento que seja, há sempre uma semente de amor prestes a brotar. Muito válido até para o atendimento que eu fiz. É, Santa Dulce disse isso. No coração do homem, por mais violento que seja, há sempre uma semente de amor prestes a brotar. Que não desistamos dos filhos, mesmo e necessariamente tendo o pulso forte, mas sempre com amor. Deus abençoe. Filhos amados, povo querido, escute o que as pessoas têm dito sobre a leitura orante. Escute.
1: Eu sou a Márcia, de Limeira. Te assisto pela Rádio Magnífica e pela TV Evangelizar Digital. Sou associada, fiel, recebo mensalmente a visita da Capela de Jesus das Santas Chagas, que é uma bênção na minha vida. Quero falar sobre a leitura de Jó. A cada capítulo, às vezes, eu falava para mim mesmo, acho que sou um pouco de Jó, principalmente na paciência. Nunca fui de reclamar e blasfemar diante de Deus, diante das dificuldades. Né? Mas o dia que aquela Maria Aparecida partilhou, que achava uma árvore que só deu frutos mal, por ter gerado filhos de portabilidade especiais. Entendi. Padre Reginaldo, diante dessa partilha, eu fiquei emocionada, muito comovida com as palavras dela.
0: Eu também,
1: e ali eu,
0: Márcia,
1: percebi que diante de toda a situação que minha família vem passando com a enfermidade de câncer na família, outras enfermidades, dificuldades também que toda a família tem, nem todas as famílias são perfeitas, mas claro, eu louvo e agradeço pela que eu tenho. Então eu pensei, tenho que louvar e agradecer sem cada dúvida vez mais a Deus por ter me dado o dom de ser mãe. E Deus não me deu família perfeita, mas isso não é nada comparado ao sofrimento de tantas famílias.
0: Verdade.
1: Obrigado, padre. Fica com Deus. Um abraço.
0: Deus abençoe, Márcia. Muito válida a sua partilha. Meu abraço, Márcia de Limeira. Estive aí, foi um evento maravilhoso no Limeirão. Acompanha pela TV Parabólica, mas lá tem a Rádio Magnífica FM. E ela falou do inabalável, falou de Jó. Por isso, eu falo para você, adquira o livro. Se você quer uma releitura do livro de Jó, está aí o livro em todas as livrarias do Brasil. Você adquire, lê, dê de presente para as pessoas. Se escutou a história da Márcia, que lembrou de uma outra que disse que ela só deu fruto ruim. Como entender o sofrimento humano? O livro inabalável, com fé, a tempestade vai passar. Bíblia aberta, cartilha de oração.
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0: E hoje nós vamos para a leitura orante. 2 Coríntios, capítulo 4, versículo 1. Vamos lá.
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0: Deus, na sua misericórdia, nos deu esta tarefa. E é por isso que nunca ficamos desanimados. Imagina entender a própria vida assim. Deus nos deu uma missão. Falando de família, falando de problemas, de até desobediência dos filhos, que dá vontade de pôr para fora. Tá louco, não aguento mais. Pensando nas pessoas que às vezes se entregam ao alcoolismo, às drogas, não aguento mais. Veja como Paulo enfrenta a missão que ele recebeu. Deus, na sua misericórdia, nos deu essa tarefa. Por isso, nunca ficamos desanimados. Então se anime, mulher. Se anime, homem. Se anime. Deus é misericordioso. Nós rejeitamos tudo que é feito escondido e tudo que é vergonhoso. Não agimos de má fé, nem falsidade, nem falsificamos a mensagem de Deus. Pelo contrário, agimos sempre abertamente de acordo com a verdade. E assim as pessoas têm uma boa impressão de nós que vivemos na presença de Deus. Porque se o evangelho que anunciamos está escondido somente para os que estão se perdendo. Eles não podem crer, pois o Deus deste mundo conservou a mente deles na escuridão. Explica, Padre, ajuda. Quando nós desviamos o nosso pensamento de Deus, nós saímos da luz. Quando nós desviamos dos valores cristãos, os valores divinos, acredite, uma escuridão toma conta da nossa cabeça e nós perdemos a noção do certo e do errado, do bom e do mal, do honesto, do desonesto. Sim, vai se perdendo os valores e mergulhamos numa escuridão. Hoje o mundo está na escuridão porque se afastou de Deus. Continue. Ele não os deixa ver a luz que brilha sobre ele. A luz que vem da boa notícia a respeito da glória de Cristo, o qual mostra como Deus realmente é. Pois nós não anunciamos a nós mesmos, continua Paulo. Nós anunciamos Jesus Cristo como Senhor. E nós como servos, por causa de Jesus, o Senhor que disse que da escuridão brilhe a luz. Dai-nos esta luz, Senhor. Dai-nos esta luz, Senhor. Hoje eu paro por aqui e vamos pensar nesses dois aspectos da vida. A escuridão, que às vezes vai tomando conta da nossa mente, vai turvando, embaçando o nosso olhar. A escuridão faz isso. Todos os gatos são pardos. Por quê? Porque não se distingue. Sim, filho, é hora de pedir a luz. Como a filha de Deus que partilhou comigo, não sabe o que fazer com uma filha rebelde aos 15 anos, que pega roupa, pula o muro. Sim, é uma fase, mas é difícil passar por isso. Quando não há obediência, então agora, se você, não estou falando necessariamente neste caso da mulher, mas se você estiver em meio a uma indecisão na sua vida, peça: Senhor, me ilumina, Senhor, clarei meu pensamento, clarei os meus sentimentos, clarei, Senhor, o meu querer, clarei, Senhor, o meu buscar. Eu sou da luz, eu sou de Jesus. Vai dizendo isso. Dissipe as trevas da minha vida, dissipe a escuridão no meu querer. Senhor, a luz é Jesus Cristo, então traga-me esta luz. A luz é Jesus Cristo, que brilhe em minha mente e dentro de mim. Traga-me esta luz, Senhor. Jesus Cristo é minha luz. Eu vou para o intervalo, eu volto já. Eu convido você a retomar mais uma vez, lembrando que essa leitura orante, às 20 horas, 8 horas da noite, é colocada no YouTube Padre Manzotti. E você pode pegar a leitura orante do dia. Se acostume com isso. Inclusive, se inscreva no YouTube Padre Manzotti Oficial. Eu volto já.
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0: Santa Dulce dos Pobres dizia: a obra de Deus, escute isso. E quando eu leio isso, eu lembro da obra Evangelizar é Preciso. Mas volto à citação de Santa Dulce: a obra de Deus não se interrompe, porque Ele, Deus, não permite. Se foi Deus quem construiu o hospital porque haveria de sofrer interrupção, eu nada fiz, porque nada sou. Quem faz tudo é Deus. Nunca se esqueça disso. Vou repetir em partes. Obra de Deus não se interrompe, porque Ele, Deus, não permite. Eu nada fiz, porque nada sou. Quem faz tudo é Deus. Nunca se esqueça disso. Quem faz tudo é Deus. Leva para a tua vida. Quando você vai dizer: eu já fiz de tudo. Já preguei muitas vezes sobre isso. Eu já fiz de tudo. Tá bom, não fez não. Quem faz tudo é Deus. Nós fazemos o possível. Quem faz tudo é Deus. 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Rafael, que a paz de Jesus esteja com você, Rafael.
1: Amém, Padre.
0: Deus abençoe. De onde você fala, Rafael?
1: Eu falo de Anaí, Paraná.
0: Anaí, Paraná. Fica perto da onde, filho? Eu sou paranaense e não sei onde... me ajuda a me localizar.
1: Fica 50 quilômetros de Cascavel.
0: Ah, tá certo. Já me localizei. E como é que você me acompanha em Anaí?
1: Eu escuto pela rádio Vale Verde FM de Jesuítas e Assis Chateaubriand.
0: Meu abraço. Diga lá, Rafael.
1: Então, Padre, eu queria contar uma graça que a minha mãe recebeu.
0: Sim.
1: Ela...

0: Ela cuidou do meu avô até o último dia de vida dele.
1: Sim.
0: Ele teve um câncer essa dificuldade acabou pegando na minha mãe, sabe? E ela entrou em depressão forte, remédio muito forte.
1: Sim.
0: Até que uns primos nossos falou pra minha mãe: ó, dona Judite, escuta o padre Reginaldo. E isso foi lá em 2010, 2011.
1: Sim.
0: E ela acompanhando o senhor, padre, água benta, ela não perdia um programa do senhor.
1: Certo.
0: E, né, e não perde até hoje, a gente é associado.
1: Opa, tudo. Obrigado por serem associados.
0: Amém. Então, e hoje, graças a Deus, ela está muito bem.
1: Como é que é o nome da mãe?
0: Judite Rodrigues.
1: Judite Rodrigues, meu abraço, dona Judite Rodrigues, que Deus abençoe a senhora.
0: E ela sarou, e ela vai mais o pai para a roça.
1: Opa, ainda vai para a roça?
0: Dele. Vai, ela carrega água
1: por boia fria?
0: Não, ele cuida de uma fazenda aqui.
1: Não, ela carrega água para quem?
0: O meu pai, José.
1: Ah, tá, entendi. Quantos anos ela tem?
0: Ela tem 63 anos.
1: Ah, é nova, nova toda, louvado seja Deus. Mas diga comigo, graça recebida?
0: É, graça testemunhada.
1: Toca o sino, sacristã. Quer deixar alguém em oração, Rafael?
0: Sim, algumas pessoas, cara.
1: Diga o nome.
0: Minha mãe, Judite, né?
1: Sim, já tá aqui.
0: Meu pai José, que é um homem de muita fé, padre.
1: Opa, que bom.
0: Essa semana ele quase ficou cego, mas graças a Deus está tudo bem.
1: Que bom. Quem mais?
0: A minha esposa, Débora.
1: Pois não.
0: A gente vai casar dia 5 de setembro, padre.
1: Toca o sino, sacristão. Agora fiquei feliz, hein? Quantos anos vocês estavam morando juntos?
0: A gente começou a morar junto esse ano que a gente casou no civil.
1: Mas agora vai completar casando na igreja.
0: Isso,
1: agora achei bonito.
0: Agora tá certo, né, pai?
1: Agora tá no caminho certo. Mais alguém, meu filho?
0: William.
1: Tá.
0: Silvinha.
1: Pois não.
0: Que os dois vão ser os padrinhos nossos. Casamento.
1: Tá certo.
0: Isaías.
1: Certo.
0: Andressa.
1: Certo.
0: Lívia.
1: Tá.
0: E a Eloá.
1: Que Deus abençoe Rafael de Anaí, Paraná, pela Rádio Vale Verde FM de Assis Chateaubriand, Arcebispo Dom José Mário Angonese, da Arquidiocese de Cascavel. Escute esse testemunho, povo de Deus, escute lá.
2: A sua bênção, padre.
1: Deus abençoe.
2: Sou uma filha de Deus aqui do estado do Ceará. E hoje vim compartilhar uma bênção que recebi na novena do perdão. Eu iniciei a novena do perdão com uma mágoa muito grande do meu marido por algo que ele me falou, por palavras que me magoaram em 2025. Foi um ano muito atribulado para o nosso casamento. Eu tinha uma mágoa muito grande dele. Eu pedia perdão a Deus, mas eu não conseguia perdoar ele. E eu iniciei a novena do perdão com muita fé que eu ia conseguir. E, padre, pela graça do Senhor, Deus, com 3 dias eu falei com meu marido. E eu perdoei ele por tudo que ele tinha falado para mim. E hoje, graças a Deus, eu não sinto mais mágoa dele, e eu perdoei, padre. Muito obrigada por entrar na nossa casa, padre. E graça alcançada é graça testemunhada. Toca o sino, sacristão.
1: Deus abençoe, filha. Deus abençoe, filha de Deus, de algum lugar do Ceará. Olha que coisa boa, gente. Hoje nós falávamos e começávamos sobre o perdão. Tá aí, ó. Quantas vezes devo perdoar? Sempre. Mágoa não leva a lugar nenhum. Põe isso no teu coração, filho. Não carrega esse veneno com você. quem carrega mágoa, ressentimento. Sendo bem sincero, é todo dia tomando uma colherinha homeopática de veneno. Você quer se envenenar? Guarde mágoa. Mas padre, o que que a gente faz? Perdoa! Mas eu não tenho vontade, perdoa! Até as pessoas ruins que vêm na vida, você tem que dizer assim: Senhor, que essa pessoa seja feliz. Ué, padre, mas por quê? Filha, pensa assim, filho. Se ela for feliz, ela larga do meu pé. É, pede a bênção para os que te querem mal. Eu vou para o intervalo, eu volto já. Volte comigo em plena novena de São Roque. Voltamos já.

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E como fiz todo momento, Santa Dulce dizia: o que fazer para mudar o mundo? Amar. O amor pode sim vencer o egoísmo. Repito, o que fazer para mudar o mundo? Amar. O amor pode sim vencer o mundo. Santa Dulce dos Pobres. Amém. Hoje é aniversário de Dom Carlos Henrique da Silva Oliveira, da Diocese de Tocantinópolis, Tocantins. Dom Heraldo, Bispo da Silva, da Diocese de Patos, Paraíba. Rádio Cultura FM, Primavera do Oeste, Mato Grosso. Espacial FM, Pará de Minas, Minas Gerais.

0: 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Amém, amém. E agora, filhos, filhas, vamos à novena de São Roque. Quarto dia.
1: Me cura,
0: ó Deus, por intercessão de São Roque, curai as feridas do corpo, curai as feridas da alma. Ó Deus, por intercessão de São Roque, curai as feridas do corpo, curai as feridas da alma. São Roque, vós que não tivestes medo de se dedicar de corpo e alma aos cuidados dos doentes, e como prova de vossa fé e confiança, contraístes a doença, mas Deus não o abandonou. Deus o alimentou e de um modo milagroso também o curou. São Roque, nesta novena pedimos protegei contra as doenças infecciosas, livrai-nos do contágio, livrai-nos das feridas abertas, físicas, emocionais, espirituais. São Roque, nesta novena, eu peço de modo especial, livrai-me desta enfermidade que agora vos apresento. Qual a enfermidade que você quer apresentar agora? Lembra, nós começamos dizendo, do corpo e da alma. Senhor, peço por intercessão de São Roque, pelos doentes dos hospitais, alívio das dores e dos sofrimentos. Eu me comprometo também a agir na caridade com aqueles que sofrem. São Roque, abençoai os médicos, fortalecei os enfermeiros, os intensivistas da UTI, os atendentes de hospitais, os voluntários e os cuidadores dos doentes. De modo especial, curai as feridas expostas e as doenças graves. Curai as feridas expostas e as doenças graves. Curai as feridas expostas e as doenças graves. São Roque, livrai-nos do mal. São Roque, livrai-nos das infecções. São Roque, rogai por nós. O Senhor esteja convosco. Ele está no meio de nós. Abençoai, Senhor, a água, a roupa dos enfermos, as fotos de família, por intercessão.

São de Nossa Senhora do Carmo, São Pio de Pietrelcina, nos méritos das Santas Chagas, em nome do Pai, do Filho e do Espírito Santo. Amém. E eu termino com a música, o clipe inabalável. Evangelizar é preciso. Assista no YouTube Padre Manzotti Oficial.

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1: Eita, que coisa boa, estamos de volta com o show da Cambucá, 11 horas e 6 minutos, 11 e 6. Lembrando que o padre Reginaldo Manzotto volta amanhã, a partir das 10 da manhã, aqui na nossa programação. É isso, dentro do show da Cambucá. Muita música boa, é claro, até o meio-dia. Lembrando que meio-dia tem Jota Lima agora, com as principais notícias de toda a nossa região. É isso? Então daqui a pouquinho o Jota Lima ao meio-dia. Muita música boa aqui no show da Cambucá, é claro, né? E começando aí a segunda parte do show da Cambucá, Reginaldo Rossi. Nosso amigo Langstein, Dona Bebeta, no centro da cidade. Um abraço, né? A galera no comércio. Abraço também aqui, ó, pro nosso amigo Beto e Liliano, lá no Ponto Certo. É, rapaz, a galera também na MV Construção, aqui ao lado da Igreja Matriz. E também a galera que tá ligadinho com a gente na Casa do Criador Rural, ali próximo ao Arraial.
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1: Padre Avete Severino Malaquias, também na rua Tenente Galdino. Um abraço pra vocês.
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1: Ligadinho aqui na nossa programação, né? E pra você que tá ligado com a gente aí nos fabricos, né? Que tá em casa fazendo aquele almoço gostoso. Que coisa boa. Pra você que tá comemorando seu aniversário hoje. Olha,
0: porque
1: que coisa boa, né?
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1: 11 da manhã, mais 7 minutos agora, até o meio-dia.

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0: batera. Bota mais uma pra nós.
1: Eita, que coisa boa! Que coisa boa aqui do Som da Sua Cambuca FM! 11 horas e 54 minutos, 11h54.
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1: Nessa manhã de quinta-feira, 13 de agosto, vai ficando por aqui, né? Vamos encerrando aqui a nossa programação de hoje. Vem aí na sequência J. Lima com o programa J. Lima Agora, com as principais notícias de toda a nossa região, é claro. Logo depois, 1 da tarde, tem Luanzinho. Hoje tem Luanzinho até de 1 às 3 da tarde, é isso? 3 horas você vai ficar na programação normal. Hoje não tem o Sombrega e nem temos o Luar do Sertão com o nosso amigo Antônio Carlos, né? Então você vai ficar na programação daqui a pouco nessa tarde gostosa. J. Lima, 1 hora tem Luanzinho, viu? Viu, Xaropinho? É, desejo a você uma ótima quinta-feira pra você. Comecinho de tarde abençoado. E a gente se encontra amanhã aqui na nossa programação a partir das 5 da manhã, despertando você. Forrozão da Cambuca e, é claro, 8 horas com o Show da Cambuca.

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1: Quinta-feira, 13 de agosto de 2026. No programa de hoje você vai acompanhar. Cabeleireiro fica ferido após ser atropelado no centro de Santa Cruz do Capibaribe. Irmão de elemento que matou idosa é assassinado a tiros na zona rural de João Alfredo. Homem é detido após ser acusado de acariciar e beijar adolescente no município de Sanharó. Jovem é executada a tiros na cidade de Petrolina. Agente da Guarda Municipal de Cupira é preso por ameaça e porte ilegal de arma de fogo em Agrestina. Polícia prende integrantes de quadrilha criminosa que escondia droga dentro de cemitério em Serra Talhada. Casal é assassinado a tiros no município de Vitória de Santo Antão. E homem é detido após agredir a companheira durante bebedeira em Santa Cruz do Capibaribe. Já deu pra sentir. O gráfico subiu. Tem muita bronca. E eu vou destrinchar tudo pra você aqui agora. No melhor programa policial de Santa Cruz do Capibaribe e região. Não tem pra ninguém. 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Atenção, daqui a pouco informações de um caso de grande repercussão. Uma quadrilha criminosa que estava escondendo drogas dentro de um cemitério no sertão de Pernambuco. Acredite se quiser, nem no cemitério os mortos têm paz. Pelo amor de Deus. Já já as informações aqui no programa. Na noite de ontem, um cabeleireiro ficou ferido após ser atropelado por uma moto na Avenida 29 de Dezembro, no centro de Santa Cruz do Capibaribe. José Cabeleireiro, como é conhecido, José Cabeleireiro, estava andando pela referida avenida quando foi atropelado por uma moto conduzida por uma pessoa que tentou desviar de um carro que freou rápido na frente da motocicleta. Para você que está acompanhando o programa, as imagens do local que aconteceu o atropelamento no centro de Santa Cruz do Capibari. Acredite se quiser. O condutor da moto, que não teve o nome informado, permaneceu no local. Você que está acompanhando o programa, permaneceu no local e não ficou ferido. Já José sofreu um corte na cabeça, depois foi atendido por uma equipe do SAMU, deu entrada na UPA 24 horas, José Vieira Filho, e aparentemente não corre risco de morrer. Olha aí a equipe do SAMU realizando os primeiros socorros no local. Tem um áudio de uma pessoa que está circulando nos grupos de WhatsApp, essa pessoa falando do estado de saúde do José Cabeleireiro, uma pessoa bastante conhecida aqui em Santa Cruz do Capibaribe. A gente vai colocar o áudio no ar para você que está acompanhando o programa. Você fica bem informado sobre essa situação que aconteceu na noite de ontem. A pessoa falando sobre a situação, põe no ar.
2: Pai do Senhor, meus irmãos. Olha, ele já ficou, o SAMU já estava saindo com ele. Eu saí de lá agora. Quando eu subi, eu fui para lá. Mas é, o menino que bateu nele já estava lá também. Foi numa moto. Mas foi devagarzinho, foi os dois corpos, ele bateu os dois corpos no outro, não foi nem a moto que bateu. O menino disse que ele foi na frente da pavimento da 29. Aí ele já tá indo pra UPA, ele levou um corte grande na cabeça, que ele caiu de costa no calçamento. Mas ele tava falando, tava consciente, aí chegou um sobrinho dele, uma sobrinha, aí já acompanharam ele pra UPA. Mas ele tava bem, tava consciente, foi só mais um corte mesmo na cabeça. Sangrou um pouco, mas se Deus quiser, vamos orar. Deus tenha misericórdia dele.
1: Menos mal, porque inicialmente a situação era preocupante, mas graças a Deus a vítima não corre risco de morrer. 12 horas e 10 minutos, meio-dia e 10 minutos, vamos almoçar. Muito obrigado por abrir as portas da sua casa, da sua empresa, por me dar uma carona no seu carro. Você que está com fone de ouvido aí acompanhando o programa, tá no rádio, tá no trânsito, agradeço pela companhia. Olha a bronca, na última terça-feira, 11, um homem foi conduzido para a delegacia após ser acusado de acariciar e beijar um adolescente autista durante um passeio a cavalo no distrito de Mulungu, no município de Sanharó. José Ivanildo Rocha, popularmente conhecido por Brizola, de 55 anos, estava em um cavalo quando chamou a menina de 12 anos de idade para passear em uma área de vegetação e minutos depois, os dois foram encontrados pela mãe da garota, que achou a situação estranha. É uma situação no mínimo estranha. O homem de cavalo chamou a adolescente para andar no meio do mato. E a mãe não gostou dessa situação. A polícia foi acionada e o homem foi conduzido para a delegacia de polícia civil para adoção das medidas cabíveis. Para você que está assistindo o programa, olha aí o Brizola. O Brisa ou Brizola, como é conhecido lá no município de Sanharó. Ele é falante, ele vai falar aqui no programa. O repórter Manuel Ricardi, do portal Belo Jardim, tem mais informações em relação a essa bronca. Põe no ar.
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3: Uma ação conjunta da Polícia Militar, da 8ª CIPM e de policiais civis da Delegacia de Senharó prendeu o José Ivanildo Rocha, de 55 anos. Ele é conhecido como Brizola na localidade e foi apontado pela Polícia Civil como suspeito de praticar um crime contra o artigo 241D do ECA, que é aliciar, assediar, convidar, instigar ou constranger por qualquer meio menor de 14 anos com fim de praticar ato libidinoso. Ele foi apresentado aqui na Delegacia de Plantão de Belo Jardim após a denúncia de uma mãe que informou para a Polícia Civil que ele havia pego sua filha de 12 anos, que é autista, e saiu com ela num cavalo, colocou ela no colo dele, na sela do cavalo, e foi passear por dentro de uma mata, de uma área de mata e também uma área deserta. Diante disso, a mãe, quando foi procurar a criança, né, encontrou 3 quilômetros depois da casa dela, e momento em que, segundo a mãe, o Brizola havia praticado o ato de beijar o pescoço dessa criança e acariciar. De acordo com as informações da Polícia Civil também, foi necessário que a mãe batesse no Brizola para que ele soltasse a criança. Ele foi apresentado aqui na delegacia, nós conversamos com ele e também conversamos com o comissário, que também é chefe de investigação da delegacia de Sanharó. Ivanildo, esse crime aconteceu em Sanharó, mas você mora na área de São Bento do Una, já ali na divisa com Sanharó. Você é acostumado a andar com as crianças no cavalo?
4: Todo canto. Não sei, posso cumprir todo canto, lá pro Capirão, onde nós moramos, acostumados, com mulher, menino, tudo. Nunca mexi, graças a Deus. Eu tenho minha consideração e sou respeitado todo. Quando eu vou passando, um moleque desse tamanho de... Ô, Brisa, deixa eu dar uma volta em mais tu.
3: Você é conhecido como Brisa?
4: É. Aí, a multa aqui chega, aí eu pego aqui por baixo, boto na maceta da cera, ando com ele daqui pra ali, volto. Meu jeito, meio assim foi, eu fiz ontem. Aí a mãe dela veio brava, mandando eu parar, eu parei. Tirei a da besta. Quando tirei, ela me deu um cacete meu. Deu 2 cacetadas.
3: Na, onde é que foi as cacetadas?
4: Aqui. Aqui ainda tá doendo aqui, ó, a minha orelha roxa. E eu aqui, ó. Inchado aqui.
3: E? Você é casado, tem filhos?
4: Tem 3 filhos.
3: Nunca passou por essa situação
4: nunca,
3: de...
4: Nunca, graças a Deus, até hoje, nunca.
3: E o senhor tá fazendo o que nessa hora lá, nesse local?
4: Eu ia passando, vim pra casa, eu vim de Mulugu pra casa. Aí a menina disse, Brisa, deixa eu ir mais pra enterrar ali, eu digo, bora. Eu já era acostumado a andar mais ali, aqui e acolá, né?
3: Aí, com essa criança, já era acostumado?
4: Já, umas 2 vezes já. Aí, pronto, aí ontem a mulher pegou lá. Aí foi deu parte dele.
3: Você está sendo acusado aqui de... Inicialmente era de suspeita de estupro, só que aí o senhor está entrando agora como outro crime. Né? A gente vai levantar toda a informação para trazer aqui. E o que o senhor se defende? O senhor diz o que desse caso?
4: Eu vou fazer o que eu disse. E a menina mesmo disse a ela. Ela perguntou. Ele mexeu com você? Ela disse não. Ele mexeu com eu não.
3: Há relatos de que a mãe falou que o senhor beijou o pescoço da criança.
4: Sim, e a menina disse que não.
3: Bira, essa ação policial aconteceu no distrito de Mulungu. Uma criança, né, de 12 anos, né, que pode ter sido vítima de violência sexual por parte desse senhor. Ele é suspeito desse caso. Quais as informações que você já pode passar pra gente?
5: Bom, as primeiras informações que obtivemos foi através da mãe da criança, né? Uma criança de 12 anos e, segundo relata a mãe, a criança é autista. E esse suspeito aí teria passado a cavalo. Não, a mãe relata que não conhece o suspeito, conhece assim de vista, né? Mas não tem nenhum tipo de intimidade com esse suspeito. E ele teria convidado a criança, chamado a criança para andar a cavalo. Só que a mãe, sem autorização da mãe, né? Só que a mãe, quando procurou a criança, não encontrou a criança. Mas segundo relatos populares, né? Ó, saiu a cavalo agora com o fulaninho, o Brizola, o vulgo dele na comunidade de Mulugu, distrito de Mulugu é Brizola. E a mãe só achou a criança do quase 2-3 quilômetros após o distante da residência. E quando a mãe encontrou, já foi numa estrada desabitada, assim, numa residência próxima. E teve que bater nele, segundo relato a mãe, teve que bater nele para poder ele soltar a criança.
3: A criança estava na cela com ele no colo dele?
5: Isso. E segundo relato da mãe, né, a criança falou à mãe que o Brizola teria agarrado ela na cela do cavalo e teria dado um beijo no pescoço da criança.
3: Além desse fato de beijar o pescoço, ele também tentou alguma outra coisa? A mãe chegou a falar sobre isso?
5: Não, a mãe falou que foi só a questão do alisar os cabelos e beijar o pescoço da criança, né? Então, a princípio, era possível crime de estupro, mas a autoridade policial achou melhor autuar ele pelo 241D do Estatuto da Criança e Adolescente. É quando o indivíduo assédio, né, constrange a criança a praticar qualquer ato libidinoso. Uma pena de 3 a 5 anos aí inicial.
3: O José Ivanildo Rocha, de 55 anos, vulgo Brizola, foi apresentado aqui na delegacia de plantão de Belo Jardim e passará por audiência de custódia em Pesqueira.
1: Muito obrigado pelas informações, Manuel Ricardi. Situação complicada, né? 12 horas e 18 minutos. No final da manhã de ontem, o irmão de um elemento acusado de matar uma idosa foi assassinado a tiros no sítio Gangungo, na zona rural de João Alfredo. José Eduardo dos Santos estava em casa quando foi assassinado com vários tiros efetuados por alguém ainda não identificado. O crime aconteceu após o sepultamento de Doralice Margarida Duarte de Santana, de 65 anos, que foi assassinada com golpes de foice na tarde da última segunda-feira pelo irmão de José Eduardo, identificado como Damião Cosmo dos Santos, vulgo Damião Vaqueiro, de 26 anos de idade, que era vizinho da idosa e, segundo ele, matou ela porque Doralice estava falando da vida dele. Após a confirmação do assassinato da idosa, a Polícia Militar conseguiu prender Damião Vaqueiro em flagrante e o irmão José Eduardo também foi detido porque, segundo informações de testemunhas, ele escondeu a foice usada no crime e teria mandado o irmão trocar a roupa suja de sangue na casa dele. Os irmãos foram levados para a audiência de custódia, onde Damião Vaqueiro ficou preso e José Eduardo foi liberado. Olha a bronca aí. Segundo informações de uma pessoa que mora aqui em Santa Cruz do Caparibe, que estava no sepultamento.

0: da idosa ontem de manhã, lá no município de João Alfredo. Após o sepultamento, aproximadamente meia hora depois do sepultamento, o José Eduardo foi assassinado. Que coisa, hein, gente? É a violência que gera violência. Após levantamento cadavérico, o corpo de José Eduardo foi encaminhado para o IML em Caruaru e a Polícia Civil está investigando o caso. Meu Deus do céu. 12 horas e 20 minutos, meio-dia e 20. Na madrugada da última terça-feira, uma jovem foi assassinada e o namorado ficou ferido a tiros no bairro João de Deus, na cidade de Petrolina. Vitória Stephanie de Sá Santos, de 26 anos de idade, estava em via pública com o namorado quando elementos se aproximaram, efetuaram vários tiros e depois fugiram, tomando destino desconhecido. Olha a bronca aí! Vitória morreu no local. Já o namorado dela, que também foi baleado, foi levado para o hospital local e o estado de saúde dele não foi informado. Até o momento, a autoria e motivação do crime são desconhecidas. A polícia está investigando para saber se de fato a jovem era o alvo dos tiros ou era o namorado dela. Os elementos se aproximaram, efetuaram vários tiros, uma verdadeira rajada de bala. A jovem morreu. Olha a imagem da jovem aí. Ela caída em via pública. Durante o levantamento cadavérico realizado pela equipe do Instituto de Criminalística, o IC. A polícia está investigando o caso. Após levantamento cadavérico, o corpo da jovem foi encaminhado para o IML e o caso está sendo investigado pela Polícia Civil. 12 horas e 21 minutos, meio-dia e 21. Daqui a pouco, após o intervalo, informações de ocorrências que estão em andamento na Delegacia de Polícia Civil aqui em Santa Cruz. Até o momento, duas ocorrências em andamento. Uma situação da Guarda Civil Municipal de Santa Cruz e outra situação do efetivo da ROCAM, do 24º BPM. Em instantes, ao vivo, o repórter Paulo Viana, passando as informações em absoluta primeira mão aqui no programa. Eu volto já já.
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1: 12h28, meio-dia e 28 minutos, de volta com a maior audiência do horário, não tem pra ninguém. Você acompanha o programa simultaneamente através das ondas sonoras do rádio e internet. 12h29, vamos à Delegacia de Polícia Civil. Em tempo real, o repórter Paulo Viana tem bronca. Alô, Paulo, boa tarde.
5: Forte abraço, muito boa tarde para você, J Lima, para os amigos que acompanham o programa J Lima Agora, no rádio, na internet, onde quer que você esteja acompanhando, numa distância que nos separe. Estamos juntos, levando informação, prestando serviço à população de todo o polo de confecções. Na Delegacia de Polícia de Santa Cruz do Caparibe, está bastante pavimentada neste momento, né? Situações sendo apresentadas, duas ocorrências em andamento, uma pelo efetivo da Guarda Civil Municipal, equipe da ROMU, onde a guarda foi acionada, né? Através de denúncias, né? E a denúncia dava conta que uma mulher teria sido agredida pelo ex-companheiro. O efetivo da guarda foi em busca, a mulher teria dado entrada na unidade de pronto atendimento da UPA, aqui de Santa Cruz do Capibaribe. Quando a guarnição chegou, tomou conhecimento do fato, conversou com ela, a mesma foi atendida, foi medicada, né, inclusive com um corte na cabeça, né, aproximadamente 8 pontos, foi feito, né? E aí a situação foi conduzida para a Delegacia de Polícia. Foi feito o traumatológico. A guarnição recebeu informação onde possivelmente esse indivíduo poderia se encontrar. A guarda foi em busca, foi até o local, mas não conseguiu localizar esse indivíduo. E segundo relatos de populares, para o efetivo da guarda, o mesmo teria pilotado já para uma outra cidade, para um outro município. A guarda está em busca ainda, está tentando localizar este vagabundo para que ele mesmo seja apresentado aqui na Delegacia de Polícia de Santa Cruz do Caparibe. Então, a situação sendo apresentada, ainda em andamento, por parte da Guarda Civil Municipal, a equipe da ROMU, aqui de Santa Cruz, do Capibaribe, do tocante à violência doméstica. Já outra ocorrência que está sendo apresentada também neste momento na Delegacia de Polícia, pelo trio da ROCAM, do 24º Batalhão, aqui de Santa Cruz do Capibaribe, é uma situação de ameaça. Fato este ocorrido na manhã de hoje, no bairro Santa Teresa, aqui em Santa Cruz do Capibaribe. A ameaça a funcionário público. Pessoal que trabalha nesta caçamba, né, colhendo as metralhas, os entulhos da cidade de Santa Cruz do Capibaribe, estava realizando o trabalho lá no bairro Santa Teresa. E nesta situação, né, neste momento que estava passando lá na rua, existia dois carros, um do lado da rua e o outro do outro lado, e pedindo assim a passagem da caçamba. Neste momento, um popular saiu, né, da porta e informou: disse, ó, esse carro ali é meu, mas eu não vou tirar ele. Foi o que ele relatou para o motorista da caçamba. E aí o motorista, educadamente, pediu: meu amigo, com gentileza, dê uma afastadazinha, já que é seu, o senhor tira, para que a gente possa passar e realizar o trabalho. Está pegando o entorno aí. Disse, eu não vou tirar. Né? E neste momento começou a botar a mão na cintura, fazendo menção que estaria armado. O cidadão pediu mais uma vez para que o mesmo retirasse o veículo. Ele disse que não ia tirar. A mulher dele saiu dentro da residência, começou a esculhambar também com funcionário público, né, o motorista da caçamba, e aí percebeu que ele realmente estava armado, portando arma de fogo na cintura. Ele imediatamente, né, acionou a polícia militar. O trio da ROCAM esteve no local. Ao chegar no local, quando ele visualizou a chegada do policiamento, ele acabou adentrando para dentro da residência. Mas o pessoal, já ciente da situação, né, chegou, conversou com ele, após ser permitido, adentraram a residência dele, encontraram a arma de fogo, revólver, municiado, 6 munições. Ele apresentou a documentação, né, que seria a documentação desta arma, que daria a permissão para que ele tivesse a arma na residência dele, né? Só que essa documentação está vencida. Mesmo que não tivesse vencida, a documentação não daria o direito a ele de estar ameaçando ninguém. E aí, diante do fato, diante da situação, está sendo apresentada esta ocorrência aqui na Delegacia de Polícia de Santa Cruz do Capibaribe. Ambas as partes aqui não quiseram falar com a imprensa de momento, né? Os advogados chegaram, estão acompanhando também. Está sendo confeccionado o boletim de ocorrência por parte da Polícia Militar, onde na sequência será apresentado e entregue na Delegacia de Santa Cruz do Capibaribe essa situação de ameaça, né, nesta manhã de quinta-feira aqui em Santa Cruz do Capibaribe, ocorrendo no bairro Santa Teresa. 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
1: É aquela coisa, o respeito é importante sempre, né, Paulo?
5: Com certeza, né? E o seu direito termina quando o meu começa, né?
1: É verdade, é verdade. Paulo, nesse momento, além dessas ocorrências, mais alguma movimentação na delegacia?
5: Não, no momento, só essas duas situações sendo apresentadas aqui na Delegacia de Polícia, estão ambas ainda em andamento, e a gente segue aqui acompanhando, né, o desfecho, toda a situação, e algo mais que venha a acontecer, a gente possa estar informando ao nosso público ouvinte. Mas, de momento, só essas duas situações aqui na Delegacia de Polícia de Santa Cruz do Capibaribe.
1: Ok, 12:34, meio-dia e 34. Muito obrigado pelas informações. Paulo Viana permanece lá na delegacia. Qualquer bronca, ele volta ao vivo no nosso programa. No início desta semana, uma moto com restrição de roubo foi localizada pela equipe da Guarda Civil Municipal no distrito de São Domingos, do Brejo da Madre de Deus. A motocicleta foi entregue na delegacia em Santa Cruz do Capibaribe, e o repórter Beto Melo tem mais detalhes aqui agora, põe no ar.
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0: É verdade, a Guarda Civil lá de Brejo da Madre de Deus, com apoio de alguns populares, conseguiram localizar uma motocicleta que estava no sistema de roubos e furtos. Esta moto foi registrada em boletim de ocorrência aqui na Delegacia de Polícia de Santa Cruz do Capibaribe. O GCM Jefferson fala à nossa equipe de reportagem.
6: Nós conseguimos lograr isso, né, na recuperação de mais um veículo aqui no distrito de São Domingos. Nós constatamos, né, de início nós recebemos a informação, né, que esse veículo estava lá, essa motocicleta estava já há bastante tempo naquela rua chamada São Damião, ali em São Domingos, nas proximidades da nova igreja católica. Então nós diligenciamos até o local e lá nós fizemos a consulta e constatamos que realmente o veículo era produto de furto ou de roubo, ainda não sabemos.
0: Como vocês ainda não tiveram acesso aqui ao boletim de ocorrência, se foi furto ou roubo, mas as informações básicas já chegam, que me parece que a vítima é aqui mesmo de Santa Cruz do Capibaribe, né?
6: Sim, o proprietário da moto, né, daqui de Santa Cruz do Capibaribe, né, nós não sabemos ainda como se deu, mas assim, como não há nenhum resquício de dano, né, na trava da moto, até na ignição, provavelmente essa moto pode ter sido tomada de assalto.
0: É, porque é o seguinte, quando se trata de furto, às vezes é violado realmente ali a ignição, né, Jefferson?
6: Justamente, geralmente eles procedem com a violação da ignição, né, danificando ela com a chave que causa esse dano, e a gente já sabia o modo operandi do furto, né?
0: Agora, o fato que chama atenção é que parece que a pessoa deixou ali estacionado, foi pra festa, enfim, não sei se arrependeu realmente de ter praticado o ilícito por ter deixado lá, né?
6: É como ontem e hoje houve um grande reforço por parte do 24º Batalhão, né? Com as operações que têm sido feitas com a gestão atual. Pode ser que provavelmente eles tenham temido, né, tirar essa moto dali por conta do quantitativo de policiais que estavam na localidade.
0: Até o momento, o proprietário ou mesmo a proprietária, não se sabe ainda, não compareceu aqui a delegacia de plantão de Santa Cruz do Capibaribe, mas será tomado conhecimento devido à Polícia Civil referente ao registro. Vale destacar o efetivo apresentando esta motocicleta aqui no plantão em Santa Cruz.
6: A minha pessoa, né, que é o GCM Jefferson, o GCM que estava no comando, que está no comando do dia, que é o GCM Vinícius, e o nosso motorista, o condutor, o GCM Daniel.
0: A gente fica grato pelas informações aqui no Jota Lima Agora e também na Vale FM.
6: Nós que agradecemos, né, pelo trabalho da imprensa e pelo trabalho também, assim, pelo apoio da população, né, que sem a população a gente não consegue lograr isso em muitas situações. Uma delas é na recuperação dos veículos, né? Geralmente a população nos ajuda muito.
1: Muito bem. No início desta semana, um elemento furtou vários produtos dentro de um supermercado no bairro São Francisco, em Caruaru. Olha a bronca aí. A ação criminosa foi registrada por câmeras de monitoramento e nas imagens é possível ver quando o elemento entrou no referido estabelecimento comercial, pegou uma cesta para disfarçar que ia fazer compras, porém estava com uma sacola preta para colocar os produtos furtados. O ladrão foi até o caixa, porém na hora de pagar, ele disse que tinha esquecido o celular e foi embora com os produtos na sacola. Segundo informações da polícia, esse elemento é acusado de praticar ações semelhantes em outros supermercados de Caruaru. Ladrão fino, alma cebosa. Até o momento, a polícia não passou informações do nome do acusado e está investigando o caso para tentar prender esse ladrão. Para roubar, todo mundo quer, né? Trabalhar, ninguém quer. Na última segunda-feira, a Polícia Civil prendeu um elemento acusado de matar um ex-presidiário na noite do último domingo, na rua Barão de Caruaru, no bairro São Rafael, na cidade de Bezerros. Nós divulgamos o homicídio aqui no programa. O acusado, Ismael Honório de Santana, de 19 anos, ele matou Jamerson Marques de Andrade, vulgo Grilo, de 34 anos de idade. O Grilo foi assassinado com aproximadamente 7 tiros na frente da companheira após ir até a casa de Ismael cobrar uma dívida. Chegando lá, o Ismael com mais 3 elementos caíram em cima do Grilo e meteram bala. Após o crime, a polícia realizou diligências, prendeu o assassino em flagrante e está investigando a participação de outros elementos que estavam no momento do homicídio. A companheira de Grilo disse à polícia que um dos envolvidos tentou atirar nela, mas não conseguiu. A polícia está investigando se aconteceu uma falha na arma ou falta de munição. A verdade é que ela nasceu de novo, porque os elementos iam matar Grilo e a companheira. mataram um grilo com vários tiros e tentaram atirar nela. É porque não era o dia dela. Acredite se quiser. Olha a foto aí do ex-presidiário Grilo. Jovem. Segundo informações da polícia, o acusado Ismael já tem passagem pela polícia por um homicídio quando ele era menor de idade. Olha aí o vagabundo. Matador. Grilo também tinha sido preso com uma pistola lá no passado. Após os procedimentos legais, Ismael foi encaminhado à penitenciária Juiz Plácido de Souza, em Caruaru, onde permanece à disposição da justiça. É violência que gera violência. Pelo amor de Deus. Daqui a pouco, aqui no programa, informações de um homem que foi detido acusado de agredir a companheira durante uma bebedeira dentro de uma casa no bairro Santo Agostinho, aqui em Santa Cruz. A mulherada tá feito carne moída, levando cacete pra maciar, pelo amor de Deus. É muita mulher apanhando. E também tem muita mulher que defende o agressor. A ocorrência vai pra delegacia, a mulher não quer pedir medida protetiva. A mulher não quer que o homem seja preso. Se preocupa se ele tá sem camisa ou tá com camisa, se ele tá com frio ou com calor. Ah, me ajuda aí, pô. Um efetivo é acionado para uma situação de flagrante, uma mulher agredida, e a mulher ter pena do agressor. Aí é o fim da picada, velho. 12 horas e 42 minutos, eu volto daqui a pouco.
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1: 12 horas e 49 minutos, meio-dia e 49 minutos. Ótima tarde para você que está acompanhando o programa pelo rádio, você que está assistindo no YouTube. Muito obrigado pela audiência. Tá aqui, ó. J Lima Agora. Vai lá no YouTube, compartilha, dá um joinha. Está gostando do programa. Um abraço aqui ao Gabriel Gonçalves, que sempre acompanha o nosso programa. Muito obrigado pela companhia. E um alô aqui para Allen Company, no aprontamento, ficando bem informado. Alô, Allen. Um abraço à avó dele, Dona Creuza, gente de primeira qualidade. Na noite de ontem, um homem foi detido acusado de agredir a companheira dentro de uma casa durante uma bebedeira no bairro Santo Agostinho, em Santa Cruz do Capibaribe. Segundo informações, a mulher vive com o acusado há aproximadamente 5 meses e só nesse período ela já foi agredida várias vezes. Acredite se quiser. Apenas 5 meses e é toda essa confusão. O homem, quando bebe, muda de personalidade. 12 horas e 50 minutos, mais detalhes aqui agora.
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1: Essa é mais uma ocorrência apresentada pela Patrulha Maria da Penha, da Guarda Civil Municipal. Segundo informações do efetivo, uma mulher foi agredida pelo companheiro durante uma briga após uma bebedeira dentro de uma casa no bairro Santo Agostinho, aqui em Santa Cruz do Capibaribe. Para mais informações, eu vou conversar com o comandante do efetivo, o Saulo. GCM Saulo, como foi que o efetivo recebeu informações em relação a essa situação?
5: A gente teve conhecimento da situação da nossa central, no qual nos informou que no bairro Santo Agostinho teria uma moça teria sofrido agressões pelo seu companheiro.
1: Quando o efetivo chegou no local, o que foi encontrado?
5: Isso, foi constatado que os dois se encontravam assim, dentro da residência, embriagado, por sinal, e que foi confirmada a veracidade das informações, no qual ela estava bastante lesionada.
1: A mulher estava bebendo com um companheiro dentro de casa quando aconteceu a discussão e a agressão?
5: Isso, correto. Ela nos informou que discutiu com ela, com ele, falou uns palavrões no qual, que não é motivo, ele veio o agredi-la.
1: Ela falou o motivo das agressões?
5: Porque ele falou um xingamento para ele, simplesmente por isso.
1: Ela disse a primeira vez que isso aconteceu?
5: Ela nos relatou que é em média da terceira a quarta vez que acontece com ela.
1: Faz quanto tempo que essa mulher vive com esse homem?
5: 5 meses.
1: Apenas 5 meses?
5: Isso, já passou por 4 agressões.
1: Apenas o casal mora na residência ou mais alguém?
5: Só os dois mesmo.
1: Eu estava acompanhando aqui a ocorrência, observando que uma filha dessa mulher estava aqui com o companheiro, inclusive a filha dela está grávida, e ela não aceita ver a mãe apanhar desse homem, né?
5: Isso, foi ela mesmo que ligou para a filha relatando o que teria acontecido, mas ao chegar ela não queria nem vir para a delegacia, alegando que ele é um bom cidadão, um trabalhador, não deixa faltar nada dentro de casa.
1: Porém, quando bebe...
5: Faz isso com ela, infelizmente.
1: Muda de personalidade, né?
5: Totalmente.
1: Fica bastante agressivo.
5: Isso, e diz que não se recorda por causa da cachaça.
1: Da amnésia da cachaça,
5: é? É, agora quando ele bate, ele esquece. Quando ele apanha, ele não esquece, porque ele não relatou.
1: Esse homem já tem passagem pela polícia?
5: Não, é a primeira vez.
1: Quando questionado, ele confessa as agressões?
5: Confessa, mas também... Ele diz também que revidou, né? Uma agressão que teria recebido um chute no rosto, mas a gente não viu nenhuma lesão, e seria praticamente impossível ele levar um chute no rosto de uma cidadã naquela situação que ela se encontrava.
1: Eu estava observando aqui que a mulher está com vários hematomas, principalmente na região do rosto.
5: Isso é o que é visível, né? Mas a gente constatou lá na UPA, ela próximo da coxa, no braço, no peito, no pescoço, no rosto, está bastante lesionada mesmo.
1: De fato, ela foi agredida fisicamente?
5: Foi agredida e tentou estrangulá-la.
1: Ela representou contra o homem?
5: Representou, mas a gente tentou também que ela pedisse a medida protetiva. Infelizmente, ela não deu andamento com a medida protetiva.
1: Pelo que o senhor observou aqui durante a ocorrência, dá a entender que essa mulher vai tentar viver a vida só ou possivelmente pode voltar para ele?
5: Possivelmente vai voltar. Eu até indaguei ela no final, porque ela não teria dado procedência na medida protetiva. Ela informou que ele era um bom cidadão, um trabalhador, que não queria nada de mal que acontecesse com ele, e se poderia ser até para liberar ele, mas eu disse que não seria possível.
1: Vocês vão levar ela em casa agora nesse momento, e o homem ficou detido na delegacia.
5: Isso é o procedimento da patrulha, levar a vítima para casa, e ele vai ser apresentado amanhã para audiência de custódia.
1: O nome do efetivo na ocorrência?
5: É o comandante Saulo com o motorista J. Silva.
1: Então tá aí, o comandante Saulo da patrulha Maria da Penha, que apresentou essa ocorrência na delegacia de plantão aqui em Santa Cruz. Com imagens de Ademilton Silva, J. Lima, o comunicador da verdade.
0: É cada um, hein? 12 horas e 54 minutos. Na última terça-feira, um guarda municipal de Copira foi preso, acusado de ameaça e porte ilegal de arma de fogo após cumprimento de um mandado de prisão.

0: Olha aí, os elementos furtando o para-choque de um carro. É pra se arrombar, né? O febtif do ladrão não tem jeito não, viu, velho? É, o ladrão não tem jeito não, ele rouba até pano de ferida, pelo amor de Deus. Na manhã de ontem, a polícia prendeu alguns integrantes de uma organização criminosa especializada em tráfico de drogas, que escondiam drogas e balanças de precisão em um cemitério no município de Serra Talhada. Acredite se quiser, me ajuda aí, pô. Dentro do cemitério, os envolvidos foram presos durante uma operação da Polícia Civil, que descobriu que o cemitério era usado como esconderijo para dificultar a polícia a encontrar a droga e preservar os pontos utilizados pelo grupo para a prática dos crimes de tráfico de drogas e outros crimes. As investigações começaram em setembro do ano passado e no dia de ontem a polícia cumpriu 8 mandados de prisão e 7 de busca e apreensão domiciliar. Olha os elementos aí, tem até mulher envolvida. Tem até mulher envolvida, olha a mulher descendo da viatura. Olha as pernas da mulher. Olha aí as pernas da mulher. O pessoal não pode mostrar o rosto, né? A polícia manda as imagens sem mostrar o rosto da mulher envolvida nessa situação. Os membros da quadrilha, que não tiveram os nomes divulgados pela polícia, também são investigados pelos crimes de associação para o tráfico e posse ou porte legal de arma de fogo. Agora o que chama a atenção é que estavam escondendo a droga no cemitério. Ah, velho! Aonde é que a gente vai parar com isso? Foi aprovada uma lei que amplia o mecanismo de combate aos crimes relacionados à exploração sexual de crianças e adolescentes no ambiente digital aqui no Brasil. A nova legislação também aumenta as punições para os crimes já previstos no Estatuto da Criança e do Adolescente e estabelece medidas mais rigorosas para situações envolvendo a produção ou manipulação de conteúdo com o uso de inteligência artificial. Com o avanço da tecnologia, pais e responsáveis precisam ficar atentos. O especialista em cibersegurança, Giovanni Santoro, tem algumas informações importantes aqui agora. Põe no ar.
1: Quais são os cuidados que os pais devem ter para a proteção dos seus filhos? Infelizmente, existem hoje filhos órfãos de pais vivos, porque eles não sabem absolutamente nada do que acontece na rotina diária de seus filhos em virtude de não participarem ativamente do convívio diário deles. Os pais, eles têm que ter um vínculo de amizade e cumplicidade com seus filhos. A correria do dia a dia faz com que as famílias, elas não possam mais manter um diálogo franco e aberto com seus entes queridos. Deve-se ter, pelo menos, 10 minutos de conversa diária com seu filho para saber como foi o dia a dia dele, com perguntas do gênero: como foi o seu dia hoje? Conheceu novas amizades? Ficou chateado com alguém? Tais perguntas vão fazer com que a criança, no menor sinal de perigo, relate tudo a seus pais sobre os possíveis perigos que ela possa estar passando. Também não permita altas horas de exposição na internet. A Organização Mundial de Saúde e também a Sociedade Brasileira de Pediatria recomenda que crianças de 0 a 2 anos, elas não devem ser expostas a telas em nenhum momento. Um período de 1 hora para crianças que têm de 2 a 5 anos, de 1 a 2 horas por dia para essas faixas etárias de 6 a 10 anos e de 2 a 3 horas para adolescentes entre 11 e 18 anos. Os pais também devem ter um conhecimento básico de internet e também de computação, principalmente sobre redes sociais. Eles não precisam ser usuários assíduos ou expertos das redes sociais, mas sim conhecê-las para entender como funciona, porque como é que os pais poderão instruir seus filhos se eles forem, por assim dizer, ignorantes nesta área sem ter nenhum tipo de conhecimento e habilidade? Por fim, a supervisão dos pais é muito importante. Os pais devem supervisionar o acesso às redes sociais de seus filhos com programas de controle parental que permitem identificar que conteúdos eles estão acessando, produzindo e com quem estão interagindo na internet e explicar que algumas condutas são crimes e podem, inclusive, dependendo da faixa etária deles, eles podem ser punidos com medidas socioeducativas em estabelecimentos para menores infratores que restringem a liberdade.
0: Muito obrigado pelas informações, Giovanni. E a gente vai caminhando para o final do programa porque tem bronca. No início da noite da última terça-feira, uma adolescente morreu após sofrer.

0: Um acidente de trânsito na BR-423, no município de Jupi. Eric Felipe Laurentino Farias, de 17 anos de idade, estava conduzindo uma moto do tipo cinquentinha quando tentou atravessar a rodovia, perdeu o equilíbrio da moto, caiu na pista. Um caminhão que seguia pela rodovia conseguiu desviar para evitar atingir o adolescente. Mas um segundo veículo, que também trafegava pelo local, não conseguiu realizar a manobra e passou por cima do adolescente. O motorista do carro envolvido no acidente fugiu tomando destino desconhecido e até o momento não foi identificado. Infelizmente, o adolescente morreu no local. Após levantamento cadavérico, o corpo foi encaminhado para o IML em Caruaru e a Polícia Civil está investigando o caso. Tá aí a imagem do adolescente. Inclusive, tinha feito o crisma recentemente, semana passada. Tinha feito o crisma, lamentável. Morreu vítima dessa tragédia no município de Jupi. Mata-mata em Pernambuco continua. É muita gente falando de um Pernambuco que não existe. E, na verdade, a violência é grande. Na manhã de ontem, dois jovens foram assassinados a tiros em uma área de vegetação ao lado de uma casa, no bairro Cedro, em Vitória de Santo Antão. Olha a bronca aí. Breno Vieira da Conceição, de 23 anos, e Ana Carolina Moreira da Costa, também de 23 anos de idade, foram executados com vários tiros, efetuados por elementos até o momento não identificados. O detalhe é que Breno era natural de Carpina e Ana Carolina tinha completado idade nova na semana passada. Até o momento, a autoria e motivação do duplo homicídio são desconhecidas. Após levantamento cadavérico, os corpos foram encaminhados para o IML em Recife e o caso está sendo investigado pela Polícia Civil. As imagens do local, é você na cena do crime. Os corpos de Carolina e de Breno, ali dentro daquela vegetação ao lado da casa onde aconteceu o duplo homicídio. Estão os pais dessas criaturas, né? Nesse momento. Possivelmente aí tem bronca com droga. Possivelmente tem bronca com droga. O programa acabou. Pra quem me acompanha aqui de 3 da tarde no programa Som Brega, lembrando que toda quinta-feira tem a reunião da Câmara de Vereadores de Santa Cruz do Caparibe. Começa a partir de 2:30, né? 2:30 da tarde? Aproximadamente 2:30 da tarde. Então, na quinta-feira, a partir de 1 da tarde, programação musical. Depois vem a reunião da Câmara de Vereadores toda quinta-feira. Aí não vai ter o programa de Luan, que é o Vale Mix, o Som Brega comigo e o Antônio Carlos com o Luar do Sertão. Toda quinta-feira tem a reunião da Câmara para você que está acompanhando a nossa programação. O programa acabou, muito obrigado pela audiência. 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Agradeço às pessoas que assistem um programa durante a tarde, durante a noite, durante a manhã. Tem gente colocando durante a manhã. Não quer acompanhar outros programas, coloca de manhã para assistir J Lima Agora. Muito obrigado. Agradeço de coração por cada amigo e cada amiga que estão ali compartilhando, fazendo acontecer a nossa audiência. J Lima Agora no YouTube. Agradeço a minha equipe, a melhor equipe do jornalismo policial. Que Deus te dê em dobro tudo aquilo que você me deseja. E nunca se esqueça, feliz é aquele que tem Deus no coração. Um abraço do filho da dona Maria José e até amanhã, 12:00, se Deus quiser.
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3: 1:06.
4: Uma em sete, contrariando a nossa querida locutora, estou chegando! E corrigindo também a informação do nosso querido Jota Lima, hoje a gente vai ficar juntos até as duas, tá? Hoje eu vou gasear a aula mais cedo, mas ainda nessa próxima hora ficaremos juntinhos aqui, ó, nos 91,7. Muito bom ter a sua companhia, uma ótima tardezinha!
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4: São mais vocês, já estamos chegando!
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2: Receba com palma, José Augusto!
3: Obrigado, gente.
2: Juntando as nossas vozes para levar o romantismo para todas as mulheres de todo o Brasil.
3: Isso!

0: José Augusto.
1: Obrigado, gente. Eu queria abusar um pouquinho e falar até um pouquinho demais, mas queria que vocês tivessem paciência. Esse é o primeiro DVD que eu participo como convidado e não poderia ser melhor o convite. É uma família chamada Limão com Mel, que eu aprendi a respeitar há muitos anos atrás e estou muito satisfeito de ter sido convidado. Obrigado.

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0: Valeu, Berlândia!
1: Obrigado, Berlândia. Parabéns, meninos.
2: Parabéns.
1: Sucesso, a gente já Deus sabe abençoe. Que vai ser. Tchau, gente.
0: Beijo,
1: obrigado,
0: Berlândia!
1: Viu?
0: Valeu!
3: Sucesso por aqui!

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0: Mas que você gosta, Vicente?
1: Eu gosto. Eu gosto dessa, muito boa. Todas que você cantou.
0: Homem, você não deve enganar.
1: Pois é, pra quê, né? Eu que sou, bicho, um escravo, não faço nada, só trabalho, trabalho, trabalho, trabalho.
0: Vicente, você falando isso, as mulheres se apaixonam.
1: Não é?
0: É, bicho. Nós tá aparecendo aqui, Erasmo Carlos e Roberto Carlos.
1: Tá aparecendo, tá aparecendo.
0: Você, Roberto Carlos. É. Salve de palmas, Vicente Neto.
1: Salve de palmas, Vicente Neto.

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0: Ricardo, tem os trabalhos técnicos do nosso amigo Cláudio Silva, tem também a participação dos nossos ouvintes, os nossos amigos internautas que estão por aí afora nas redes sociais acompanhando o nosso programa. Sejam todos bem-vindos e fique conosco até às 19 horas, marcando a registrando a presença da minha esposa Márcia Cruz e também registrando a presença do poeta Osto Correa aqui no estúdio da Cambuca FM. E agora o boa noite do poeta João Bernardo.
1: Boa noite, poeta Miguel, boa noite, Claudinho, que está aqui nas transmissão. Hoje nós temos aqui a presença também do poeta Austin Correa e da esposa do nosso poeta Miguel Pereira, também está presente. E eu, esse amigo de vocês, de hoje, da manhã e de sempre, João Bernardo, levando o melhor da cantoria para todos vocês. Daqui a pouco a gente faz uma salada de fruta boa aqui, né, poeta?
0: Coloca com certeza,
1: Austin,
0: viu?
1: Coloca o Austin para cantar também aqui e vamos fazer uma programação hoje pra deixar saudade no coração de todos os amantes da cantoria. Bora, poeta?
0: Vamos embora.

0: Beleza, poeta! Sextilhas do programa, João Bernardo e Miguel Pereira, no programa da Viola, ao repente, 18 horas e 15 minutos na Cambuca FM, mandando um abraço para os amigos que nos acompanham aqui em Santa Maria, mandar uma boa noite para a nossa amiga Michele, para o nosso amigo Massal aí no Mercadinho Santa Maria, também mandar uma boa noite para o nosso amigo Beto e a sua esposa, doutora Clécia, seu Antônio Poeta, boa noite para seu Antônio Poeta, seu Josias, seu Dedé do Toyota, nosso amigo Bola do Bar, Bola da Messiaria, não perde um programa na Cambuca FM. Também mandar uma boa noite para Nivaldo do Espetinho Boi na Brasa e os amigos que estão ali no Bar do Meu, tomando um e curtindo poesia ali no Bar do Meu. Solange Santos está em Carnaíba das Flores, apologista, gosta muito de cantoria. Nosso amigo Azulão e Dona Rosa ali no sítio Chiquinha. Também Cláudia Silva, Romildo, Cleide. Minha prima Vanira, meu amigo Zé Sebastião com toda a família, o amigo Pedro Sebastião e família, né? Também o amigo Zé Dineco com a família, Zé Nivaldo do Bar, um abraço a Zé Nivaldo, do Bar, aonde eu vou estar amanhã, sábado, se Deus quiser. Mandar uma boa noite também para Zenaide Alves em Frei Miguelinho, gente da melhor qualidade, viu? Uma pessoa nota 10. Registrar também a participação do nosso programa do poeta Luiz Sebastião. Boa noite para ele, boa noite para o poeta Zé de Lima, meu irmão Zé de Lima, em Taquaritinga do Norte. Grande abraço. Abraçar também a Rose Coronel, tá lá em Frei Miguelinho, é Lagoa do Meio, né? Sítio Gavião de Frei Miguelinho, mandar uma boa noite para ela. Carlos Antônio, grande abraço ao nosso amigo Carlos Antônio, ele que tem o seu programa todos os dias, poeta, é segunda, quarta e sexta, não estou bem.
1: Acho que
0: bem
1: é segunda, quarta e sexta, poeta.
0: Pronto, programa excepcional, viu? Muito bom mesmo o programa dele. Também. Ivanice Bernardo, o poeta Luiz Sebastião também está aqui, novamente. Dedé Vigia, nosso amigo Dedé Vigia, que está, tem também o seu programa na 87.9. Faz um programa também muito bom, nosso amigo Dedé Vigia. Carlos Antônio diz aqui que o poeta Miguel, boa noite para o poeta Miguel Pereira e o poeta João Bernardo. Grande abraço, poeta, felicidades.
1: Abraço para o poeta Antônio Carlos.
0: Verônica Souza também está conosco. Lucila Guedes, em São Paulo, paraibana, viu? Nordestina e poetisa, está lá em São Paulo. Abraço para Lucila Guedes. Também para Maria Helena. Maria Helena está lá no Cumaru, ali, no Cumaru mesmo, ali perto de Vertentes. Viu? Um grande abraço, boa noite para ela. Boa noite também para Cláudio Silva, está aqui bem pertinho, boa noite para ele também. Edmilson Pessoa, poeta Edmilson Pessoa, boa noite para ele, para sua esposa Dona Lucrécia, todos vocês aí em Taquaritinga. Também o poeta João Lourenço está nos acompanhando lá em Caruaru. Poeta, um abraço, felicidades e sucesso. Poeta Zé de Lima continua por aqui. Antônio Vicente Roque está também nos acompanhando. Poeta, um abraço. Renata Renatinha sempre acompanha as lives que a gente faz, né? Sempre está participando. Grande abraço a ela, felicidades, obrigado pelo carinho da audiência. Cid Clay Vila Nova também está com a gente e todos esses amigos sintam-se abraçados, poeta.
1: Maravilha, meu poeta, graças a Deus, muita gente boa nos acompanhando aqui. Eu não vou falar no nome do pessoal que o poeta já falou aqui para a gente ganhar tempo, né? Isso. Mas sinta-se abraçado e acolhido pelo programa da Cambuca FM, João Bernardo e Miguel Pereira. Quero mandar um abraço aqui para meu amigo José Gomes, lá em Camaragibe. Gosta de assistir o programa todas as quinta-feiras. Um abraço para ele, para o meu locutor Carlos Antônio e Fátima Anja. A nossa amiga Verônica Souza, irmã da nossa amiga Maria Rosângela, que ainda não apareceu por aqui, mas manda um abraço para ela, para Veronido, Luan e Miguel, Dona Margarida Louro, seu Eduardo Louro, Nado Louro, a Vaqueira e Galdino, Gilda Louro e Reinaldo, seu Cosmo e Dona Zefa, lá em Santa Cruz do Capibaribe. Muita gente boa. Nosso amigo Sidney, Sidney Crey, Vila Nova, também está nos assistindo, um abraço. Obrigado pela audiência. Edmilson Pessoa, os demais poetas. José de Lima também está nos assistindo. Maria Helena, muita gente boa. Não vou citar o nome de todo mundo, mas desde já, para nós ganhar tempo, eu quero agradecer o grande festival que a gente fez no sábado passado, na cidade de Vertente do Lero, na Praça da Matriz, a organização do poeta Washington Corrêa e Isaías Rosendo, para que eu mando um abraço, né, Isaías? Gente muito boa. O Washington está aqui com a gente, já foi compartilhado comigo hoje. Aquele pessoal maravilhoso que estava lá no festival, quero agradecer a todos. Não lembro o nome de todo mundo, mas mando um abraço para todos os poetas que estavam presentes e os que não estavam também. Poeta Miguel.
0: Beleza, poeta. Mandar um abraço. Carlos Antônio está aqui nos lembrando. O seu programa é Cultura da Nossa Gente, de segunda, quarta e sexta, das 16 às 17 horas, na Rádio Guarani Digital, em Camaragibe. Muito bem, meu poeta. E Maria Helena está aqui me corrigindo. Fez muito bem, viu? Está dizendo aqui, estou em Lagoa Escondida de Vertentes. Grande abraço aos amigos lá de Lagoa Escondida, né? Nosso amigo Luca, família do saudoso Raimundo Berto, lá na Lagoa Escondida. A família Luiz, né? Nosso amigo Naldo do Bar do Facão, seu Deda, a todos vocês, um grande abraço. A família do saudoso Titeco, né? Na última cantoria que eu fiz na Serra da Cachoeira, nosso amigo Binha de Titeco estava lá com a gente, fez a festa lá com a gente. A todos vocês, muito obrigado. Edna Solange também está lá em Pão de Açúcar, de Itaquaritinga. Josefa Silva está mandando aqui um boa noite para o poeta João Bernardo. Eita, tem muita gente boa. Geraldo Vieira, o poeta Geraldo Vieira está também nos assistindo. Josefa Silva mandando um abraço para Renatinha Alves e muita gente boa, né? Oh, coisa boa é a gente fazer programa com audiência, né, poeta? O poeta Antônio Eridon Pedrosa está nos acompanhando também.
1: Abraço para o Antônio Eridon, gente boa, grande poeta lá de Tauá, no Ceará.
0: Isso. E Edmilson Pessoa aqui cumprimentando os amigos através do programa. Fique à vontade, meu poeta. Eita, deixa eu ver quem é que está mais por aqui. Cida Tenório. Cida Tenório é daqui, de Vertentes, está em São Paulo faz muito tempo, mas a gente tem aquele prazer de cantar para os nordestinos que estão no sul do país. 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São agora 18 horas e 24 minutos, poeta João Bernardo.
1: Maravilha, meu poeta. Tem umas pessoas que estão conosco aqui. A Josefa Silva está nos assistindo. Poeta Antônio Eldan Pedrosa. É o poeta Antônio Eldan Pedrosa. Severina Cruz, lá em Lagoa da Onça. De
0: Serra da Onça, né, poeta?
1: Serra da Onça, um abraço para você. É, para Patrícia, Petrônio, Pedro, Paulo e André, todo mundo aí, seja acolhido, um abraço para todos, muito obrigado pela audiência. Poeta Netinho Félix, um abraço, meu irmão. Poeta Zé de Lima, Maria Rosângela lá no Baracho, um abraço para você, melhoras para você, para Veronido, para todo mundo aí, viu? Um abraço a todos que acompanham o nosso programa aqui, que sempre está nos assistindo. Um abraço em Dona Margarida, seu Eduardo Louro, Dona Nelouro e seu Bilouro, as demais pessoas eu já falei agora há pouco. É, Dona Severina Cruz está dando boa noite ao poeta Antônio Eridan Pedrosa. É, tem mais aqui uma pessoa que eu não falei ainda. É, Geraldo Vieira, você já falou.
0: Netinho Félix, né, poeta?
1: Netinho, o poeta Félix, Netinho Félix, um abraço. Minha esposa, Vanice Bernardo, lá na Encruzilhada. É, Geraldo Vieiras. Muita gente. Edna Solange também, poeta, está por aqui, eu não sei quem é.
0: É de Pão de Açúcar, poeta.
1: De Pão de Açúcar, né? Um abraço, obrigado pela audiência. É, poeta, eu quero agradecer uma apresentação que a gente fez hoje à tarde lá no sítio Barronco, no Colégio Emericiano Barroso. É, a organização foi da nossa secretária Josianes e a nossa diretora Cláudia. Eu estive lá agora à tarde com o poeta Washington Corrêa, fizemos uma apresentação lá muito boa, muita festa, muitos pais foram convidados, muita gente que gosta de cantoria, e a gente fez uma apresentação lá de uma hora e pouco, né, poeta? Viemos embora, graças a Deus, já estamos por aqui, mas eu quero agradecer em meu nome, em nome do poeta Washington, a todos que se fizeram presente lá naquele colégio Emericiano Barroso. Poeta avisando que no dia 22 eu tenho cantoria, essa cantoria vai ser lá no sítio Figueira dos Vianas, de Orobó, no bairro residência de seu Dedé e família, que estão convidando todos que gostam de cantoria para assistir João Bernardo e o poeta Bill Moura, essa cantoria no dia 22. No dia 29, eu vou estar cantando lá no sítio Serra Velha de Itatuba, na Paraíba, na residência de Edinho e da sua esposa Tatiane, essa cantoria com Cosmo Dionísio e o poeta Gerson da Viola. No dia 5, eu vou estar cantando com o poeta Miguel, lá no sítio Rosilhas de Gado Bravo, no bar do nosso amigo Didi. E no dia 12, eu vou estar cantando no sítio Rock de João Alfredo, no bairro residência do meu amigo Giovanni e Jeane, que está convidando todos que gostam de cantoria para essa cantoria no dia 12. No dia 19, eu vou estar cantando lá em Natuba, na residência do meu amigo Luizinho, que está convidando todos que gostam de cantoria. Essa cantoria é com Cosmo Dioniso e Gerson da Viola. No dia 20, eu vou estar cantando lá no sítio Brejinho de Natuba, na casa do nosso amigo, esqueci o nome do rapaz aqui, mas essa cantoria é organizada por ele, Cosmo Dioniso e Gerson da Viola, dia 20. Dia 25, vou estar cantando em Figueira dos Vianas, no sítio Figueira, na residência do nosso amigo Lourenço do Prado, cantoria com Bill Moura, e as demais cantorias eu aviso depois.
0: Beleza, poeta. Sábado próximo, depois de amanhã, eu estarei cantando no sítio Baixio de Santa Maria, lá no bar do nosso amigo Zé Nivaldo, em frente ao campo. Lá eu faço essa cantoria com o poeta Pedro do Sertão. No dia 28, eu encontro com os amigos, né, lá no sítio, lá na Xando Junco, no bar do nosso amigo João Tinga, a última sexta-feira do mês, encontro com os amigos Miguel Pereira e Antônio Caetano. No dia 29, estou de volta ao Azevém de Frei Miguelinho para cantar mais uma vez com o poeta Leno da Viola. No dia 29, lá no Bar de Lourinho, no sítio Azevém, Miguel Pereira e Leno da Viola, uma organização do nosso amigo Eduardo, nossa amiga Lúcia, nosso amigo Zinha e todos os amigos daquela região. Tem canção, poeta?
1: Tem uma canção aqui, poeta, que eu vou cantar oferecendo a todos os ouvintes, amantes da cantoria. Mas antes desta canção, eu quero avisar que no dia 25 de, de setembro, eu tenho cantoria lá no sítio Fundão de João Alfredo, no bar do meu amigo Aberizo. Essa cantoria é com o poeta Djalma Faustino. E as demais cantigas eu aviso depois e falo o nome dos companheiros que vai fazer essas cantorias comigo, viu? Mas atendendo agora a todos os ouvintes do nosso programa, vou cantar para todos a canção Conversando com as Águas. Do poeta, está tão apagado aqui que eu não estou conseguindo ver o nome do rapaz aqui. Se eu não me engano, acho que é Benoni Conrado. Conversando com as águas depois.
0: Eu acho que Pedro Bandeira, poeta, viu? Pedro,
1: está apagado.
0: Não, eu acho que seja Pedro Bandeira, viu? Abraçar também, poeta, aqui é Lucivanda Maria. Lucivanda Maria sempre acompanhando as nossas transmissões, né, os nossos programas e todos esses amigos e amigas. Obrigado pelo carinho da audiência. Conversando com as águas.
1: Bora, de cantoria. Daqui a pouco o poeta Austin Correa se mistura com a gente aqui, né, poeta?

0: Beleza, poeta. Essa canção é de Daldete Bandeira, viu? Segundo o nosso professor Zé de Lima, né? Zé de Lima entende tudo, viu? É meu poeta, um abraço. Poeta, quero agradecer também a apresentação da gente no festival de sábado, né, lá em Vertente do Lério, festival organizado pelos dois poetas, o Washington Correa e Isaías Rosendo, né, foi uma festa muito bonita, um festival bem cantado, bem apresentado, bem trabalhado, bem produzido e muito bem organizado também. Agradecer aos amigos de lá de Vertente do Lério, agradecer ao prefeito também, agradecer ao padre, né, que ficou lá até o final do padre Simeão, né? Ficou lá até o final do festival. Então, a todo esse pessoal, um grande abraço. Mandar uma boa noite para Maria Severina, está nos acompanhando. Também Cosme José está nos acompanhando também. E João Abraão. Edileuza Ferreira está também nos acompanhando. Obrigado pelo carinho da audiência. Sem mais delonga, eu vou cantar aqui uma canção, né? Para depois o poeta Osto se apresentar no meu programa, que faz tempo que ele não canta no meu programa.
1: A nossa apologista, poeta Roseu Coronel, também está nos assistindo, obrigado.
0: É minha cunhada, viu, poeta?
1: Silvanda Maria também está nos assistindo, obrigado, é sua cunhada, hein? Um abraço para ela, obrigado pela audiência. Poeta João Abraão, lá na cidade de Jiracaquara, Jijoca, no Ceará. Um abraço para você, para toda a família, os amigos que gostam da cantoria aí, na região de Jijoca, no Ceará. Quero mandar um abraço também aqui para o meu amigo Santo de Josino, lá no sítio Manibu, para a nossa amiga Ivanice Souza, também lá no Manibu. Um abraço para ela, para os amigos daquela região que gostam de cantoria. Meu poeta Zé Guiné, lá na Jaqueira, meu amigo Flávio, também os amigos, meu amigo Zé Lito, também, que amanhã eles vão estar cantando lá na Jaqueira. Quero desejar boa sorte para todos os poetas. E avisar que no próximo dia 22 eu tenho cantoria lá no sítio Figueira dos Vianas de Aurobó, na residência de seu Dedé e toda a família, essa cantoria com o poeta Bill Moura, a partir das 8 horas da noite. Vai ser show, se Deus quiser. Poeta Washington Correa, vem aqui, meu irmão, vem cá. Vem cantar um baiozinho com o nosso amigo Miguel e avisar as cantorias suas.
0: Beleza, poeta, vou cantar aqui uma cançãozinha. Dedicar essa canção pra quem gosta de canções boas, viu? É canção quase de amor.

0: Beleza. Abraço para os amigos que nos acompanham no sítio baixinho. Nosso amigo Nenemberto. Nosso amigo Nenemberto está também nos acompanhando em Chucuru. Está assistindo Joana Santos. Também acompanhando o nosso programa. Boa noite para ela. Obrigado pelo carinho da audiência. Maria Gomes está lá no sítio Jucuri, acompanhando a nossa programação. Esse pessoal abençoado por Deus. Avisando que sábado próximo, dia 15, tem cantoria no sítio Baixio de Santa Maria, lá no bar do nosso amigo Zé Nivaldo. Essa cantoria a partir das 8 horas da noite, Miguel Pereira e Pedro do Sertão. No dia 28, encontro com os amigos da Xando Junco, a partir das 7 da noite, bar de João Tinga, Miguel Pereira e Antônio Caetano. Dia 29. Dia 29 é no bar de Lourinho, lá no sítio Azevém, a partir das 8 da noite, Miguel Pereira e Heleno da Viola. Dia 5 de setembro, como o poeta João Bernardo já avisou, é no sítio Rosília de Gado Bravo, na Paraíba, no bar e residência de Didi, que está convidando todos os amigos para acompanhar essa grande cantoria com Miguel Pereira e o poeta João Bernardo. Avisar que a cantoria dos meus amigos também, né? O poeta Antônio Caetano e o poeta Zé de Lima estarão cantando dia 22 lá no sítio Jacu de Vertentes. Essa cantoria na casa do nosso amigo Alex, dia 22, viu? Eu nem compromisso quis assumir só para ir assistir as duas feras cantando. Poeta Caetano, um abraço para você, Dona Lunga e toda a família. Poeta Zé de Lima, boa noite para você, para nossa amiga Patrícia e para todos os seus familiares. Boa noite, poeta Washington Correia.
1: Boa noite, poeta Miguel. Boa noite a cada um que está aqui presente conosco, né? Boa noite a cada um que está vendo a gente pelo Facebook e a cada um que está de rádio ligado em casa. Boa noite.

Severino Manuel. Severino Manuel também está nos acompanhando. É lá em no sítio. Falei o nome do sítio agora mesmo, de Frei Miguelinho, já me esqueci. É Severino Manuel. Gavião. Sítio Gavião. Ali é tudo. É sítio Ferói, é Gavião, é Serra da Onça. Rapaz, é uma coisa séria, né? É, com certeza. Severino, um abraço pra você, viu? É, Marlene Ferreira, também nos acompanhando. Poeta Lopes, também conosco, né? Muita gente boa por aí afora. Vamos

0: PM. Mandar um boa noite para Gerson Mariano, está nos acompanhando. É, Maria de Lourdes Bezerra também está acompanhando, conectada no nosso programa. Nosso amigo Ivan Barbosa, lá no sítio Riacho Direito de Vertentes. Um abraço para ele. E nosso amigo poeta Orlando Pereira, Orlando da Farmácia, né? É, agradecer a presença dele, a presença do Nego do Manduri lá no Festival do Vertente do Lério, né? Sempre prestando um bom serviço e ajudando nosso poeta. Orlando, um abraço para você, meu grande. É, abraçar também a José Ronaldo, que está nos acompanhando lá no sítio Jucuri. Poeta Oscar Corrêa, fica à vontade.
1: É isso aí, quero agradecer a oportunidade aqui, viu, poeta, no programa. E agradecer também a todo o pessoal que foi ao festival, né, do último sábado lá na cidade de Vertente do Lério. Agradecer cada um dos participantes, né? Agradecer também ao prefeito Estênio e a parceria do poeta Isaías na organização. Enfim, agradecer a todo mundo, né? E foi uma festa muito boa. E espero que todos tenham saído satisfeitos, né? E prometendo voltar uma próxima oportunidade no seu programa, viu, poeta? Agradecer a cada um também, uma boa noite e um até mais.
0: E, poeta, fique à vontade, viu? Você sabe que aqui as portas sempre estiveram e sempre vão estar abertas para qualquer poeta que queira, beleza, chegar até aqui, beleza?
1: Volta, poeta João Bernardo.
0: É isso aí, avisando que sábado próximo eu estarei cantando no sítio Baixio de Santa Maria, no bar de Zé Nivaldo. Essa cantoria é a partir das 8 da noite, Miguel Pereira e Pedro do Sertão. Dia 28, encontro com os amigos da Xando Junco. É a última sexta-feira do mês, Miguel Pereira e Antônio Caetano, no bar de Jontinga, às 7 da noite. Dia 29, estou voltando ao sítio Azevém para cantar mais uma vez lá no bar do nosso amigo Lourinho, a partir das 8 da noite, Miguel Pereira e Heleno da Viola fazendo mais essa noitada de cantoria, nosso amigo Eduardo, nossa amiga Lúcia, todo o pessoal daquela região, convidando os amigos para mais uma cantoria, se Deus quiser. E dia 5 de setembro é no sítio Rosília de Gado Bravo, não é isso, poeta? Na isso, residência do nosso amigo Didi, é by residência, e você não pode perder. E no dia 22, quem quiser escutar a cantoria da boa, vá até o sítio Jacu de Vertentes, na casa do nosso amigo Alex Caetano, filho do poeta Antônio Caetano. E lá vai ter uma grande cantoria também com os poetas Antônio Caetano e Zé de Lima. Vai ser boa, viu?
1: Poeta, maravilha,
0: você,
1: meu poeta.
0: Você tem cantoria sábado também, né? Isso. É no bar Espetinho de Verônica, é isso? Pronto. Bar Espetinho de Verônica, lá no sítio Pau Santo, próximo à barragem do Velão, não é isso? O Oste Correia e Zé Correia. Numa noitada de cantoria, dia 15, viu, gente? É depois de amanhã também, viu? As cantorias estão se espalhando por aí afora, graças a Deus.
2: Maravilha, coisa boa. Um abraço para Severina Cruz, para Orlando da Farmácia, Gerson Mariano lá em São Paulo, Lourdes Bezerra também, um abraço para ele e para ela, esse casal abençoado. Meu poeta João Cardoso, Manuel Cafifa, meu amigo Dimas, um abraço para todos vocês aí de São Paulo. Muita gente boa por aqui, Vani Souza mais uma vez, Maria Rosângela, Luiz Sebastião, muita gente boa aparecendo por aqui. Poeta, tem um apologista aí que pediu uma canção, cantar uma canção apaixonada pra ela, eu não vi aqui, mas não tô achando mais. Edileuza Maria, boa noite, poeta, cante uma canção bem bonita pra mim.
0: Pronto. Tem, poeta, tem. A gente dá um jeito, né?
2: Isso. Arrocha o nóis.
0: É isso aí. Às vezes eu falo em uma pessoa, em um ouvinte, às vezes o poeta João Bernardo fala, não é porque eu deixei de falar nos ouvintes, né? Porque quando eu falo em nome do programa. Como o programa é Miguel Pereira e João Bernardo, então todos sintam-se abraçados, né? Cantar a canção magnífica, poeta.
2: Isso, poeta. Arrocha o nóis.

0: É isso aí, boa noite Miguel, boa noite João Bernardo, também o Austin,
1: Obrigado, meu irmão.
0: a Márcia Cruz, a todos, né, sintonizados com a gente também, pessoal que está em casa, acompanhando também pelas redes sociais. A gente agradece aqui o carinho da audiência de todos, não é isso? Abraçando aqui o poeta Luiz Sebastião, também José de Lima, cantador, a Rose e o Coronel, também a Maria Barbosa, Carlos Antônio, Ivanice Bernardo, Dedé Vigia, Verônica Souza, Lucila Guedes, a Maria Helena, Edmilson Pessoa, João Lourenço, né, o poeta João Lourenço, também Antônio Vicente, Bola do Bar, Renata, né, a Renatinha Alves, Sid Clay Vila Nova, Dalva Souza, lá na cidade de Surubim, Dalva, né, ligadinho com a gente, Edna Solange, Josefa Silva, Geraldo Vieira, Antônio Eridan Pedrosa, Cida Tenório, Severina Cruz, Netinho Félix, Maria Rosângela, Lucivanda Maria, Maria Severina, Cosmo José, Nicinha Sertaneja, João Abraão, Edileuza Ferreira, Ediel Neves, Ivanice Souza, o poeta Lopes, Maria Gomes, Naná Bento, né? Joana Santos, Severino Manuel, Marlene Ferreira, Edileuza Ferreira, Ivan Barbosa, Gesso Mariano, Orlando Pereira, Maria de Lourdes e José Ronaldo, essa turma boa ligadinho aqui na programação, Miguel.
2: Beleza, Claudinho? Deixar aqui um grande abraço a todos vocês, que Deus abençoe, que tenham um ótimo final de semana e quinta-feira a gente se encontra novamente para mais um programa da Viola ao Repente. Um abraço a todos, fique com Deus e até quinta-feira, se Deus quiser.

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1: M10, bota Toran ladrão. Bora. O nome da música é 5 da manhã. Alguém conhece aí?

0: Eu acho que quando a gente gosta, a gente tem que chegar e falar, vocês concordam ou não? Acho que quando a gente gosta, a gente tem que chegar e rasgar o verbo logo de cara pra pessoa, não é? Tem que chegar aí.
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